0: Graças a Deus.
1: A esposa só corre, só corre.
0: Obrigada, Jesus.
2: E ela veio.
0: Glória a Deus.
1: Está feliz o Senhor.
2: Graças a Deus.
0: Glória a Deus.
1: Deus curou, filha.
3: Glória a Deus. Eu falei, tá, é.
0: Glória a Deus.
1: Você está à vontade.
0: Jesus é
4: a igreja que nasceu para mudar a sua vida.
0: Glória a Deus.

0: noite.
1: Boa noite para você que nos acompanha em todo o país.
0: Segunda-feira, 5 de outubro de 2026.
1: Vamos aos destaques do dia.
0: Mais de 125 milhões de brasileiros foram às urnas neste domingo para o primeiro turno das eleições.
1: E forças de segurança pública fazem
2: glória, glória, seja dada a Jesus, todo louvor, toda reverência, toda unção, seja dada a Jesus.

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1: As eleições no Brasil transcorreram com tranquilidade, segundo o balanço das forças de segurança que atuaram em todo o país.
0: As principais ocorrências registradas se referem à propaganda eleitoral irregular e tentativa de compra de votos.
1: E os eleitores não tiveram dificuldades para chegar aos locais de votação.
2: Mais de 321 mil profissionais foram mobilizados em todo o país para garantir a segurança das eleições de 2026. O ministro da Justiça e Segurança Pública, Wellington César Lima, destacou o trabalho conjunto do efetivo, que reúne agentes de forças estaduais, Polícia Federal, Tropa de Contingência, Polícia Rodoviária Federal e Força Nacional.
3: Demonstra muita integração, muita coordenação das forças de segurança e os números, de fato, são muito pequenos, muito irrisórios no que diz respeito às ocorrências de maior relevo.
2: De acordo com a Polícia Federal, foram apreendidos R$2.850.000 em bens e valores durante a atuação no primeiro turno das eleições. Até o fim do domingo de votação, foram instaurados 49 inquéritos policiais e 204 pessoas foram conduzidas para as delegacias. O delegado Henrique Oliveira.

0: Pereira Santos, chefe da Divisão de Repressão a Crimes Eleitorais, falou sobre as principais infrações cometidas.
1: O crime que, por exemplo, mais aconteceu, né, o crime de propaganda irregular no dia das eleições, que já era algo esperado. O segundo crime que mais ocorreu no Brasil inteiro foi o crime de compra de votos.
0: A Polícia Rodoviária Federal também divulgou o balanço. O chefe da comunicação social da PRF, Alexandre Castilho, destaca que além do patrulhamento de rodovias, os agentes atuaram na prevenção e no combate a crimes associados ao processo eleitoral.
2: A PRF registrou quase R$1 milhão em dinheiro vivo e cheques bancários. Ainda houve duas interceptações de ônibus que transportavam eleitores irregularmente.
0: A PRF também restringiu no domingo de eleição o tráfego de veículos de grande comprimento e de cargas superdimensionadas. Segundo a corporação, a medida contribuiu para evitar congestionamentos. Reportagem Gabriela Noronha.
3: E termina hoje o prazo para retirar o saldo em sites ou aplicativos de bets.
4: Com a proibição dos jogos, as plataformas de apostas deixam de operar em todo o país a partir de amanhã.
3: Caso o apostador não retire o saldo a tempo, o valor será devolvido pelos bancos a partir do próximo final de semana.
5: São mais de R$1,3 bilhão que ainda aguardam resgate nos sites e aplicativos de bets. O prazo termina às 23h59 desta segunda-feira. A partir desta terça-feira, os sites e aplicativos deixam de operar, conforme o cronograma de implementação da medida provisória que proibiu as bets no Brasil. A orientação para os usuários é acessar as plataformas em que tem cadastro e solicitar a retirada, ainda que o valor seja pequeno. É a situação da maioria das contas. 96% delas tem saldo abaixo de R$ 25,00. E quem possui contas em mais de uma empresa deve conferir em cada uma delas. Os valores que não forem retirados voluntariamente dentro do prazo serão devolvidos pelos bancos entre 9 e 14 de outubro. Caso haja algum impedimento para restituição, a partir de 14 de outubro, os recursos serão transferidos à Caixa Econômica Federal, que ficará responsável pela devolução aos apostadores. Graziela Mendonça para a Voz do Brasil.
4: E o Ministério da Fazenda definiu regras e prazos para encerramento das atividades das empresas de apostas que não possuem mais autorização para funcionar no país.
3: De acordo com portaria publicada pela pasta, as empresas têm até a próxima quarta-feira para enviar saldos finais das contas dos usuários. O levantamento deve considerar os valores que os usuários podem resgatar até hoje.
4: E as plataformas têm até o dia 15 de dezembro para regularizar todas as pendências financeiras referentes ao período em que estiveram em funcionamento.
3: A portaria também exige que as empresas mantenham os dados cadastrais atualizados e tenham um representante legal no Brasil para cuidar de possíveis pendências.
4: Estamos no Outubro Rosa, mês de conscientização sobre o câncer de mama.
3: O movimento reforça informações sobre fatores de risco, métodos de prevenção e apoio às mulheres diagnosticadas.
4: Este ano, o Instituto Nacional do Câncer reforça a importância dos exames para a detecção precoce da doença.
6: Antônia Josimária de Oliveira Lima, moradora do Rio de Janeiro, descobriu um câncer de mama no finalzinho de 2015 e em 2016 operou o tumor, fez quimioterapia e ainda hoje segue em acompanhamento no Instituto Nacional do Câncer, o INCA. Para ela, a doença não representou o fim, mas um recomeço.
7: Hoje eu estou bem, graças a Deus. Comecei a ter uma vida diferente. Você aprende a se valorizar, você aprende a se amar.
6: De acordo com o Instituto Nacional de Câncer, o INCA, o câncer de mama é o mais comum entre as mulheres do Brasil e no mundo. A doença se manifesta de várias formas, como, por exemplo, o aparecimento de nódulos, alterações na pele da mama, que fica com aparência de casca de laranja, e secreções no mamilo. O INCA estima 78 mil novos casos de câncer de mama no ano até 2029 e que a detecção precoce da doença é um fator determinante para a cura, como falou a chefe da divisão de detecção precoce do INCA, Renata Maciel.
8: Então, ficar sempre atenta, tocar as suas mamas. Sentiu algo diferente?

0: mais rápido possível, porque o diagnóstico precoce ele também permite empregos de terapias menos invasivas, né, menos agressivas, e assim a gente consegue também ter maior chance de cura.
1: O Sistema Único de Saúde oferece gratuitamente todo o tratamento para o câncer. Reportagem Cleide Lopes.
2: E hemocentros de todo o país contarão com recursos federais para a qualificação de serviços.
3: Uma portaria assinada pelo Ministério da Saúde estabelece incentivo federal mensal para aprimorar serviços de hemoterapia.
2: A medida também faz parte das ações para fortalecer a produção nacional de medicamentos derivados do sangue, como a imunoglobulina.
3: O Brasil firmou acordo para ampliar o fornecimento e a transferência de tecnologia do medicamento.
4: A portaria estabelece incentivo federal mensal aos hemocentros de todas as unidades da federação. A medida também prevê melhorias na estrutura dos hemocentros, nos equipamentos e nas condições de processamento e conservação do plasma, componente do sangue utilizado na produção de medicamentos. Além da portaria, também foi anunciado um acordo para ampliar a produção de imunoglobulina e alcançar a fabricação 100% nacional do medicamento, utilizado no tratamento de imunodeficiências, infecções bacterianas e alguns tipos de câncer do sangue. Para isso, a empresa brasileira de hemoderivados e biotecnologia, Hemobras, firmou um acordo de cooperação com a empresa chinesa Tiantan Bio. A parceria prevê a cooperação para o registro no país de uma imunoglobulina humana de uso intravenoso. O ministro da Saúde, Alexandre Padilha, comentou a importância desse tipo de acordo de cooperação.
5: Quando a gente tem uma rede mais consolidada, com mais capacidade de incorporação tecnológica, e quando a gente consegue ter parcerias internacionais e nacionais tão potentes.
4: A Tiantan Bio também vai apoiar a Hemobras na modernização de sistemas e processos, com ações nas áreas de transformação digital, automação e gestão inteligente. Reportagem, Márcia Fernandes.
2: Outubro é também o mês do idoso, um período para dar visibilidade às pautas relacionadas aos direitos das pessoas com mais de 60 anos.
3: No Brasil, essa população cresceu 11,3% em 2012 para 16,6% em 2025. Mostrando uma tendência de envelhecimento populacional.
2: Os dados são da síntese de indicadores sociais, realizada pelo Instituto Brasileiro de Geografia e Estatística, o IBGE.
3: E nós conversamos com a pesquisadora Denise Freire, responsável pelo estudo, para saber mais sobre o retrato que ele mostrou da população com mais de 60 anos no Brasil. Acompanhe.
2: Olá, doutora Denise Freire, prazer ter a senhora conosco aqui, bem-vinda à Voz do Brasil. A senhora que conduziu aí a síntese dos indicadores sociais do IBGE, que apurou alguns dados sobre o envelhecimento da população, e aí a gente quer falar um pouco sobre isso hoje. O principal dado aqui que eu gostaria de começar trazendo é o que trata da população com mais de 60 anos, que cresceu cerca de 53% entre 2012 e 2025, né? A pesquisa apurou o que provocou esse aumento da população idosa, doutora?
6: Olá, é um prazer participar com vocês dessa entrevista. O estudo da síntese mostrou, né, esse aumento da população idosa no período 2012 a 2024. Né? Esse é um aumento que possui vários fatores, né, vários aspectos. Então, a gente pode considerar tanto, né, o aumento da expectativa de vida, melhoria de saneamento, né, melhoria também das condições de acesso a medicamentos e à saúde. Né? E, por outro lado, também a gente tem uma questão da queda da natalidade, né? Então, reduz a participação de crianças e jovens também na nossa população. Então, cada vez mais tem chamado a atenção esse aumento, né, de pessoas idosas na proporção da população brasileira.
3: Esse crescimento da população mais velha já vinha ocorrendo nas décadas anteriores, né? Foi observado algum tipo de aceleração?
6: Sim, tem havido uma aceleração, né, nesse processo de envelhecimento, nessa participação da população idosa dentro, né, do total da população brasileira, né, de acordo com esses aspectos que a gente citou já.
2: Agora, a pesquisa trouxe também dados sobre a idade das pessoas no mercado de trabalho, né? Aliás, é um dos principais focos da pesquisa, é o mercado de trabalho. E ela apontou uma presença expressivamente maior de homens do que de mulheres trabalhando após os 60 anos, não é isso, doutora? A que se deve isso?
6: Sim, exatamente. Historicamente, né, no mercado de trabalho, existe uma participação maior de homens do que de mulheres, né, não só em população idosa, mas de uma maneira geral. Mas quando a gente faz esse

0: Existe essa diferença importante, né, por gênero, principalmente, em primeiro lugar, por causa das condições previdenciárias, né? Aos homens realmente é exigido ficar mais tempo, né, trabalhando e contribuindo para conseguir se aposentar. A mulher, como tem, normalmente uma dupla jornada, né, ela tem também o trabalho, de cuidar de parentes, de cuidar da casa, dos filhos. Normalmente tem uma condição previdenciária em que ela exige menos tempo de contribuição do que os homens. Então, aos 60 anos, normalmente é difícil para os homens, né, para a maioria dos homens já ter conseguido se aposentar, então a maioria deles ainda permanece, né, pelo menos metade permanece no mercado de trabalho entre 60 e 69 anos, né? A partir de 70 anos, que a gente conseguiu fazer esse recorte, aí sim que há uma queda expressiva na proporção de homens que ainda trabalham, e mais significativa ainda entre as mulheres. Mas isso se deve também às condições de, assim, a gente tem um mercado de trabalho que tem uma informalidade, né, importante. Então, para as pessoas conseguirem atingir o mínimo exigido pela Previdência Social para conseguir se aposentar, também demora, né? Nem todo mundo também tem uma continuidade de contribuição ao longo da sua vida laboral. Então, isso faz com que as pessoas, mesmo, né, com mais idade, né, mesmo às vezes já atingindo a idade mínima de aposentadoria, ainda não consigam se aposentar por falta de contribuição ainda à Previdência.
1: Outro dado sobre o mercado de trabalho é que a presença, o percentual de idosos empregados vem aumentando, embora tenha sofrido uma baixa aí durante o período de pandemia. E eles também ganham mais do que a média da população, né? A senhora pode comentar um pouco esses dados?
0: Sim, exatamente. O dado de 2024 apontava que cerca de um quarto das pessoas com 20, 60 anos ou mais ainda estava inserida no mercado de trabalho, né? E foi o percentual mais elevado da série, né? Então, a gente observa que a cada ano esse percentual de idosos que participam no mercado de trabalho vem aumentando, né? Na pandemia foi o menor valor, né, em 2020, porque os idosos justamente precisavam, né, se precaver, né, de contaminação, de doença para pegar a Covid, e realmente a sua participação diminuiu em 2020. Mas desde então, a cada ano, a sua participação vem aumentando e está em uma trajetória de alta, né? Então, mas assim, são vários fatores. Então, assim, além da questão previdenciária, também, né, da questão da informalidade, a gente também pode apontar a questão de arranjos, né, familiares, porque muitos, quando você tem, por outro lado, uma situação dos jovens, né, com dificuldade de inserção no mercado de trabalho ou de uma inserção muito precária, os idosos acabam permanecendo como principal provedor, né, quando ele participa de uma família, né, com múltiplos membros e que também tem os jovens participando da família. Então, a pessoa mais idosa, que normalmente ganha mais, né, tem mais experiência, então ela vai tender sempre a ganhar uma remuneração mais elevada, né, do que as outras pessoas das outras faixas etárias, né, e ela acaba também servindo como uma pessoa provedora, né? E no ambiente atual, que, como eu já falei, dessa dificuldade dos jovens, então cada vez mais a gente vai, eu acredito que a gente vai assistir o aumento das pessoas idosas inseridas no mercado de trabalho, tanto homens quanto mulheres.
2: Muito bem, nós conversamos com Denise Freire, pesquisadora responsável pela síntese dos indicadores sociais do IBGE. Muito obrigada, doutora, pela sua entrevista à Voz do Brasil.
0: Muito obrigada.
1: Como a gente ouviu na entrevista, o Brasil tem cerca de 17% da população brasileira acima dos 60 anos e atravessa uma tendência de envelhecimento populacional.
2: Com esse crescimento, além dos cuidados com a saúde e o bem-estar, é preciso estar alerta para golpes ou crimes virtuais.
1: Apenas no ano passado, o Disque 100 registrou 1.000 denúncias de violações virtuais contra pessoas idosas.
2: Além do Estatuto do Idoso, que tipifica crimes contra pessoas com 60 anos ou mais, existem canais de informações e denúncias para proteger esse público.
3: Aos 69 anos, o aposentado Pedro Mesquita não imaginava que

0: pudesse cair no golpe do empréstimo consignado ao atender uma ligação de uma suposta funcionária do banco.
1: Ela propôs que quitava meu débito no banco com juro bem menor e eu ia pagar parcela bem menor. Foi onde que ela me ganhou. Um empréstimo lá no meu nome com um valor de 24 mil. Não caia nesse golpe como eu caí, porque foi muito fácil. Eu achava que eu não caía em golpe.
0: Crimes virtuais cometidos contra idosos são punidos com maior rigor de acordo com o Código Penal. E o Estatuto do Idoso, criado em 2003, garante que, nesses casos, o idoso tenha atendimento preferencial e que o processo corra de forma mais rápida na Justiça. No ano passado, diz que Disque 100 registrou 1000 denúncias de violações de direitos de idosos em ambiente virtual. São crimes como golpes, ameaças e exposição. Para levar mais informações às pessoas idosas, o Ministério dos Direitos Humanos e da Cidadania criou uma cartilha, como explica o secretário nacional dos Direitos da Pessoa Idosa, Alexandre da Silva.
2: Nós precisamos sempre garantir autonomia e independência. Temos uma cartilha também no campo da educação para que as pessoas idosas não caiam nos golpes mais conhecidos. E a gente aproveitou esse material falando também de situações que não são golpes, mas podem ser, na mão de pessoas mal intencionadas, oportunidades, né, enviesadas ali, disfarçadas e para gerar um golpe.
0: Os números do painel de dados da Ouvidoria Nacional de Direitos Humanos mostram que as capitais do Rio de Janeiro e São Paulo concentram a maioria das denúncias de violações de direitos das pessoas idosas. As denúncias podem ser feitas pelo Disque 100, que funciona 24 horas todos os dias da semana. Com locução de Nazi Brum, reportagem Graziele Bezerra.
3: Recuperar uma área degradada vai muito além de plantar árvores. É preciso saber se a vegetação conseguiu se restabelecer e se o ecossistema tem condições de se manter sozinho.
4: Para avaliar esse resultado em todo o país, foi criado um sistema com critérios científicos que mostram se a vegetação nativa está sendo recuperada.
3: Os critérios levam em conta as características de cada bioma brasileiro.
5: Recuperar uma área degradada não significa apenas plantar árvores. O verdadeiro desafio é saber se aquela vegetação voltou a funcionar como um ecossistema capaz de sobreviver sozinho. Em um país com 6 biomas e uma das maiores biodiversidades do planeta, essa avaliação sempre foi um dos grandes obstáculos na restauração ambiental. Agora, órgãos federais criaram um sistema único para medir a qualidade da recuperação da vegetação nativa em todo o Brasil. O pesquisador da Embrapa, Daniel Vieira, destacou que a ideia era conseguir obter indicadores precoces, mas que trouxessem segurança quanto à recuperação da área degradada.
6: Se a gente esperar o tempo ecológico para uma floresta voltar a ser floresta, é um tempo muito grande. Então a gente tem pensado em como utilizar indicadores precoces e que sugerem ou tentam garantir que no futuro essa vegetação vai estar num processo maduro.
5: A principal mudança está na forma de fiscalizar. A avaliação passa a verificar se, depois de pelo menos 4 anos, a vegetação apresenta condições de se manter sem depender de intervenção humana. Para isso, os técnicos vão observar 4 indicadores principais: a cobertura vegetal do solo, a quantidade de plantas nativas que surgiram naturalmente, a diversidade de espécies e a presença reduzida de plantas invasoras. Juntos, esses fatores indicam se a área degradada está seguindo um caminho de recuperação sustentável. Daniel Vieira, da Embrapa, destacou que os indicadores atendem a todos os biomas brasileiros.
6: A gente encontrou indicadores de sucesso que garantem a autossustentabilidade dessas vegetações para os diferentes biomas e formações, para ter um chão comum nesse processo de regularização ambiental e de recuperação da vegetação nativa.
5: Além de dar mais segurança jurídica para projetos de restauração ambiental e reduzir a necessidade de vistorias presenciais, o modelo ajuda o Brasil a acompanhar uma das metas assumidas internacionalmente: recuperar 12 milhões de hectares de vegetação nativa até 2030. Compromisso ligado ao Acordo de Paris e à década da ONU para a restauração de ecossistemas. Reportagem Luana Karen.
4: A A Agência Nacional de Proteção de Dados, a ANPD, acaba de lançar uma página na internet exclusiva para receber denúncias contra redes sociais e plataformas digitais que descumprirem as novas regras do Marco Civil da Internet.
3: Através da

0: página da ANPD, qualquer pessoa ou empresa pode usar o canal para denunciar plataformas que não ofereçam meios adequados para reportar conteúdos criminosos, anúncios irregulares ou vazamentos de conteúdos íntimos.
1: Para mais informações, acesse gov.br/ANPD.
0: São gestoras e gestores de políticas públicas de todo o país.
1: O Ministério das Mulheres prorrogou o prazo para o envio das respostas ao Censo de Políticas para as Mulheres. O preenchimento agora pode ser feito até o dia 19.
0: O levantamento busca mapear a estrutura, o funcionamento e a capacidade de atendimento dessas unidades em todo o Brasil.
1: O mapeamento também vai ajudar a conhecer o perfil de quem está na gestão, entender o trabalho feito nos estados e municípios e identificar os serviços e equipamentos oferecidos às mulheres.
0: Mais informações em gov.br/mulheres.
1: E essas foram as notícias do governo federal.
0: Uma realização da Secretaria de Comunicação Social da Presidência da República.
1: Com produção da Empresa Brasil de Comunicação.
0: Fique agora com as notícias do Poder Judiciário e do Congresso Nacional. Boa noite.
1: Boa noite para você, até amanhã.
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4: STF é o guardião da Constituição Federal que completa 38 anos hoje.
5: Presidente do TSE conclui primeiro turno das eleições 2026 e projeta mesma tranquilidade para a segunda fase do pleito.
4: STJ forma maioria para admitir o primeiro processo da história de acordo com o filtro da relevância.
5: Boa noite, eu sou Marcela Luiza.
4: E eu sou Walter Lima.
5: A Constituição Federal completa 38 anos nesta segunda-feira. Promulgada em 5 de outubro de 1988, ela encerrou o período do regime militar e colocou a dignidade da pessoa humana no centro do ordenamento jurídico.
4: O Supremo Tribunal Federal é o guardião da Carta Magna e promove ao longo de toda esta semana eventos para celebrar a data.
5: O primeiro encontro comemorativo ocorreu hoje, na Biblioteca do STF.
4: Na ocasião, o presidente do Supremo, ministro Edson Fachin, destacou a importância da democracia prevista no texto constitucional de 88.
6: 38 anos formam o mais longo período de vigência democrática ininterrupta de nossa história republicana. E isso não é obra do acaso, nem de uma só geração. É fruto de escolhas diárias da eleitora que compareceu às urnas ontem, do servidor que cumpre a lei, da juíza que fundamenta suas decisões, da cidadania que reclama, da imprensa que informa, das instituições que se respeitam e cooperam pelo bem do Brasil.
5: A Justiça Eleitoral já se prepara para o segundo turno das eleições gerais de 2026.
4: A afirmação foi feita pelo presidente do TSE, ministro Cássio Nunes Marques, no balanço do primeiro turno das eleições. Na ocasião, ele também destacou a normalidade da votação, a segurança dos sistemas eleitorais e o trabalho realizado em todo o país para garantir o exercício do voto. Guilherme Firmino.
7: Após a apuração, Cássio Nunes Marques agradeceu aos eleitores e aos profissionais envolvidos na eleição e afirmou que a expectativa é de repetir no segundo turno a tranquilidade registrada nesse domingo.
8: Ressalto, todavia, que a eleição não termina quando a votação é encerrada. Ela se completa quando a vontade soberana do eleitorado é conhecida e respeitada.
5: A segunda sessão do STJ formou maioria para admitir o primeiro processo da história da Corte para julgamento pelo filtro da relevância.
4: Nesse novo sistema, a questão federal discutida precisa ter relevância econômica, política, social ou jurídica, para além dos interesses das partes. Fátima Uchoa.
9: A análise da relevância foi proposta pelo ministro Sérgio Coquina, presidente da Comissão Gestora de Precedentes do STJ. A discussão é para definir se o condomínio pode cobrar do condômino inadimplente honorários do advogado contratado para ajuizar a ação de cobrança e se há diferença entre essa hipótese e a referente à atuação do advogado fora da justiça. Os votos para definir se a questão apresenta ou não relevância para posterior julgamento de mérito estão sendo tomados em sessão virtual até

0: 7 de outubro e os ministros podem mudar o voto até o final.
1: Começou hoje um mutirão da Justiça do Trabalho para analisar processos que envolvem pessoas com 60 anos ou mais.
2: É a ação em pauta a melhor idade, que vai até sexta-feira em todo o país. Rafael Silva.
3: A mobilização em pauta a melhor idade busca ampliar o acesso à conciliação em casos que envolvam pessoas com 60 anos ou mais. Mas essa é uma ação que deve ser tomada por advogados o tempo todo. Eles devem sempre deixar claro à justiça que aquele processo envolve pessoa idosa e assim chamar a atenção do judiciário para a prioridade no caso.
1: Justiça Federal mantém veto a obras de terminal de gás em Barcarena, no Pará.
2: A decisão atende a pedido do MPF. Vanessa Pereira.
4: A Justiça Federal manteve suspensa a construção de um terminal de gás em Barcarena, no Pará, e proibiu a concessão de novas licenças. A decisão rejeitou o pedido da empresa Termogás e determinou que o empreendimento só avance após a conclusão de estudos técnicos e a consulta prévia às comunidades quilombolas e tradicionais da região. A Justiça também deu 5 dias para o governo do Pará e o INCRA prestarem informações atualizadas sobre o caso.
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1: Uma boa noite.
2: E até amanhã.
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7: Eu sou Paula Groba.
8: E eu sou Humberto Pinheiro.
7: E estes são os destaques de hoje do Jornal do Senado, que começa agora.
8: 13 partidos terão representantes no Senado a partir de 2027.
7: Senadores começam a analisar fim da escala 6x1 nesta terça-feira.
8: Mais de 33 milhões de brasileiros não votaram no primeiro turno, mas ainda podem votar no segundo.
7: Boa noite.
8: Boa noite.
7: O resultado das urnas vai redesenhar o mapa político do Senado a partir de 2027. Serão 13 partidos com pelo menos um representante na casa, em uma composição que reforça a força do PL. A legenda terá a maior bancada, com 28 senadores.
8: Mas o que esses números significam na prática para as votações e para as disputas de poder no Senado? O repórter Rodrigo Rezende explica.
9: A maior bancada é a do PL, com 28 integrantes, seguida pela Federação União Progressista, com 12, PT, com 9 e MDB, com 8. Uma das senadoras eleitas pelo PL foi Carol Ditone, de Santa Catarina.
10: Então, o nosso compromisso é com a moralidade das instituições, dos órgãos públicos. Com certeza, nós vamos trazer mais investimentos, mais respeito com Santa Catarina. Acho que o nosso compromisso é esse.
9: O Partido Novo conseguiu eleger 3 representantes e a Rede Sustentabilidade terá novamente uma senadora, com Luiziane, do Ceará. Também terão senadores os seguintes partidos: Republicanos e PSD com 5 cadeiras, PSB com 4, PSDB e Podemos com 2 representantes cada e PDT com 1 vaga. Dos 32 senadores que tentavam a reeleição, 14 foram reeleitos. Com os dados atuais, a bancada feminina terá 18 representantes em 2027, a maior em um início de legislatura. Uma dessas mulheres é Marília Campos, eleita pelo PT em Minas Gerais.
11: Eu sou uma pessoa que dialogo com todos os segmentos, especialmente aqueles segmentos que são civilizados. E é com essa postura que eu seguirei no Senado.
9: A composição partidária final do Senado será definida com o segundo turno da eleição de governadores em 3 estados: Acre, Amazonas e Tocantins. Nessas unidades da federação, senadores em exercício estão no segundo turno. E uma possível vitória dará a vaga para o Senado aos seus suplentes.
7: E o Senado, que toma posse no ano que vem, terá uma combinação de nomes conhecidos e estreantes. 14 senadores foram reeleitos para mais 8 anos de mandato, enquanto 2 ex-senadores estarão de volta à casa.
8: E 38 eleitos vão ocupar o Senado pela primeira vez. É uma renovação que muda o perfil da casa, mas que ainda mantém nomes já conhecidos pelos brasileiros. A reportagem é de César Mendes.
12: Os eleitores de 2 estados decidiram manter os senadores que já estavam no cargo nas 2 vagas em disputa. No Amazonas, foram reeleitos Eduardo Braga, do MDB, e Plínio Valério, do PSDB. Em Sergipe, Rogério Carvalho, do

0: PT, e Alessandro Vieira, do MDB. Outros 10 senadores que já estavam no cargo também foram reeleitos. Márcio Bittar, do PL, no Acre, Lucas Barreto, do PSD, no Amapá, Jacques Wagner, do PT, na Bahia, Cid Gomes, do PSB, no Ceará, Veneziano Vital do Rego, do MDB, na Paraíba, Humberto Costa, do PT, em Pernambuco, Marcelo Castro, do MDB, no Piauí, Eduardo Gomes e Carlos Portinho, ambos do PL, no Tocantins e no Rio de Janeiro, respectivamente. E Stevenson Valentim, do Podemos, no Rio Grande do Norte. Para o senador Alessandro Vieira, o novo Senado terá que ser diferente do atual para atender às expectativas dos eleitores.
1: Ele vai ter que provar para o povo que mereceu essa votação, essa confiança. O Brasil todo espera por um processo de depuração.
0: Dois ex-senadores voltam ao Senado no ano que vem. Renato Casagrande, do PSB do Espírito Santo, e José Medeiros, do PL de Mato Grosso.
2: E na volta dos trabalhos após o primeiro turno das eleições, senadores vão iniciar a análise da proposta de emenda à Constituição que acaba com a escala 6x1. O texto define que trabalhadores terão direito a 2 folgas a cada 5 dias trabalhados.
3: A proposta precisa passar por 5 sessões de debates no plenário antes de ser votada em primeiro turno. Repórter Pedro Pincer.
4: Nesta terça-feira, o Senado deve fazer a primeira sessão plenária para debater o fim da escala 6x1, 6 dias de trabalho e 1 de repouso. Depois de 5 debates em plenário, a proposta de emenda à Constituição poderá ser votada em primeiro turno. Se aprovada, segue para o segundo turno com outras 3 sessões de discussão. A senadora Tereza Leitão, do PT de Pernambuco, destacou que a nova jornada permitirá uma nova dinâmica nas famílias brasileiras.
5: Que a mãe e o pai não chegue exausto para sentar, mas que chegue feliz para ainda conversar, brincar, ler com seus filhos e suas filhas.
4: Já o senador Rogério Marinho, do PL do Rio Grande do Norte, lamentou que a PEC obrigue uma forma de contrato entre patrões e empregados.
6: Que quando foi feita a modificação da legislação trabalhista de 2017, o único tema que foi consensualizado entre trabalhadores, empregadores e governo foi a necessidade de que preponderasse o negociado sobre o legislado.
4: O texto permite que as empresas tenham até 2 meses para adaptar a jornada para 42 horas semanais depois que a proposta virar lei. A partir daí, terão mais 1 ano para colocar a jornada em 40 horas.
2: E a Comissão de Constituição e Justiça pode aprovar o projeto que autoriza a divulgação de imagens e áudios de crimes em flagrante dentro de estabelecimentos comerciais.
3: A ideia é que o compartilhamento dessas informações ajude na identificação e denúncia de criminosos. As informações com o repórter Bruno Lourenço.
7: O relator, senador Esperidião Amin, do Progressistas de Santa Catarina, afirmou que o objetivo é combater a impunidade por meio da identificação e denúncia dos infratores.
8: É realmente o reino da maldade você ter uma preocupação maior com o delinquente do que com quem sofre a delinquência.
7: Para evitar abusos, o texto exige que o estabelecimento registre um boletim de ocorrência e proíba a exposição de terceiros que não estejam envolvidos no crime e também prevê a responsabilização do lojista caso haja divulgação indevida de imagens sabidamente falsas. Depois da CCJ, o projeto de lei, que já passou pela Comissão de Segurança Pública, vai ao plenário do Senado.
2: Mais de 33 milhões de brasileiros deixaram de votar no último domingo. E entre os que foram às urnas, quase 6 milhões optaram pelo voto nulo ou em branco.
3: Os números mostram o tamanho da parcela do eleitorado que não escolheu nenhum dos candidatos nas urnas. Repórter Marcela Cunha.
9: O número representa mais de 21% do eleitorado e é o maior desde 1998. Por isso, o TSE informou que vai atuar para aumentar o comparecimento no segundo turno, marcado para o dia 25 de outubro. De acordo com o presidente do TSE, o ministro Cássio Nunes Marques, é preciso intensificar as ações, em especial entre os grupos para os quais o voto não é obrigatório, como quem tem 70 anos ou mais.
10: Não é o ideal a abstenção de 20%. A ideia é intensificar e aperfeiçoar todos os mecanismos disponíveis para a Justiça Eleitoral para que a gente consiga diminuir esse percentual num segundo turno.
9: Segundo o presidente do TSE, a abstenção chega a cerca de 50% entre os maiores de 70 anos e a 20% entre os jovens de 16 e 17 anos. Além das ausências, o primeiro turno registrou 2 milhões e 200 mil votos.

0: votos em branco e 3.600.000 votos nulos.
1: E quem não foi às urnas no primeiro turno ainda pode votar no segundo. Basta que o título de eleitor esteja regularizado.
2: A Justiça Eleitoral considera cada turno uma eleição independente. Portanto, a ausência na primeira etapa não impede a participação na votação de 25 de outubro, desde que a situação eleitoral esteja regular. Quem explica é a repórter Luísa Mello.
3: Cada turno eleitoral é tratado como um pleito independente. Então, mesmo sem ter participado da primeira rodada de votos, os eleitores podem ir às urnas no segundo turno, basta que o título esteja regularizado. A ausência no primeiro pleito precisa ser justificada pelo eleitor até 3 de dezembro. O presidente do Tribunal Superior Eleitoral, ministro Cássio Nunes Marques, ressaltou a importância da participação no primeiro turno.
4: Quero, antes de tudo, agradecer às eleitoras e os eleitores brasileiros que compareceram às urnas e exerceram, mais uma vez, o direito fundamental de escolher os seus representantes.
3: De acordo com dados do TSE, a abstenção bateu recorde este ano, com 33 milhões e 400 mil pessoas que não compareceram às urnas. No segundo turno, a votação é apenas para presidente da República e, dependendo do estado, para governador.
2: Com a edição de Paula Groba e trabalhos técnicos de Eliseu Caires, o Jornal do Senado fica por aqui. Acompanhe agora as notícias da Câmara dos Deputados. Boa noite.
1: Boa noite e até amanhã.
5: Jornal Câmara dos Deputados. Câmara amplia a bancada feminina e passa a contar com 109 mulheres.
6: PL elege maior bancada e terá 121 deputados na próxima legislatura.
5: Nicolas Ferreira e Lucas Pavanato superam os 3 milhões de votos.
6: Boa noite. Os brasileiros foram às urnas neste domingo para participar do processo eleitoral.
5: A eleição presidencial de 2026 registrou mais de 119 milhões de votos válidos no primeiro turno, o maior número já registrado nesta etapa da disputa pelo Palácio do Planalto.
6: Os eleitores também votaram para escolher os próximos governadores, senadores, deputados federais e deputados estaduais.
5: Na Câmara dos Deputados, o PL elegeu a maior bancada para a próxima legislatura. A repórter Silvia Munhato explica como fica a correlação de forças na casa a partir do resultado das eleições deste domingo.
7: O PL elegeu a maior bancada da Câmara dos Deputados neste domingo e vai ter 121 deputados na próxima legislatura, que começa em 1º de fevereiro. Em 2022, o partido havia obtido 97 cadeiras. O segundo colocado para a Câmara foi a Federação PT-PCdoB-PV, com 88 deputados, 6 a mais que na última eleição. Além do PL e da Federação PT-PCdoB-PV, ganharam deputados em relação ao total eleito em 2022, o PSD, Republicanos, Podemos, Novo e Missão. O Novo teve um aumento de 3 para 10 deputados. Entre os que perderam, destaque para a Federação União-PP, que passou de 105 para 87. PSDB Cidadania perdeu 7 cadeiras, chegando a 11. E o PDT ficou com 6 deputados, uma perda de 10 cadeiras. PSB e PSOL Rede mantiveram uma bancada de 15 deputados. Os outros que registraram quedas foram MDB, PRD Solidariedade e Avante. Em entrevista ao programa Painel Eletrônico da Rádio Câmara, a consultora legislativa Manuela Nonô cita o crescimento de partidos como PL e Novo como exemplo de uma eleição ideológica e mais à direita.
8: Eu acho que essa foi a eleição dos partidos ideológicos. Seja de um lado, seja de outro, essas agremiações ganharam, foram premiadas pelos eleitores. Os partidos catch-all, aqueles que vale tudo, o famoso centrão, de uma forma geral ele perdeu, tanto na Câmara quanto no Senado. E isso não se deve somente ao eleitorado, também se deve à reforma do sistema político brasileiro que tem acontecido, que tem colocado aí cláusulas de barreira, que proibiu as coligações nas eleições proporcionais. Isso tudo está depurando o sistema, devagar, mas continuamente.
7: Também em entrevista ao Painel Eletrônico, o professor de Ciência Política da Universidade de Brasília, André Borges, afirma que foi uma eleição plebiscitária, citando a definição de segundo turno para presidente, que será disputado entre o senador Flávio Bolsonaro

0: e o presidente Lula.
1: Ele mostra, né, um certo padrão, né, no comportamento do eleitorado, no que diz respeito ao fato de que quando a gente tem uma eleição, né, em que o presidente em exercício no cargo concorre à reeleição, invariavelmente, né, esse pleito ele acaba se tornando uma espécie de plebiscito sobre o governo. E eu acho que o grande desafio da campanha do Lula, né, sempre foi o fato de que ele não conseguiu, né, ao longo da campanha, melhorar os índices de aprovação do governo, né?
0: Os dois especialistas explicam, porém, que o sistema ainda mantém vários partidos e com resultados diversos nos estados. Portanto, a Câmara manterá, por exemplo, deputados mais voltados para a busca de recursos para suas regiões. E a falta de uma decisão sobre o executivo no primeiro turno deverá, segundo eles, adiar votações mais polêmicas. Dos 513 deputados federais eleitos, 183 vão exercer seu primeiro mandato na Câmara dos Deputados. Esse número representa uma taxa de renovação de 35,67%. Já o número de deputados reeleitos é de 301, 58,6% do total de deputados que foram eleitos titulares nas eleições de 2022 ou suplentes que foram efetivados como titulares ao longo da atual legislatura. Da Rádio Câmara de Brasília, Silvia Munhato.
2: Eleições. Novas deputadas serão 21% do total de parlamentares na Câmara, percentual acima da atual legislatura, mas ainda abaixo do total de mulheres na população brasileira. A repórter Paula Bittar traz uma análise sobre o crescimento da bancada feminina para a próxima legislatura.
3: O número de mulheres eleitas para a Câmara aumentou, mas a representação feminina entre os deputados continua muito abaixo da proporção da população. A partir de 1º de fevereiro do ano que vem, as mulheres representarão 109 dos 513 parlamentares da Câmara, 19 a mais que o número atual. Ainda assim, enquanto são mais de 51% da população brasileira, serão pouco mais de 21% dos deputados federais. 59 delas, ou 54%, foram reeleitas. A federação composta por PT, PCdoB e PV elegeu a maior parcela de mulheres, somando 34 cadeiras, o equivalente a 31% da representação na casa. Os colégios eleitorais do Sudeste foram os principais responsáveis pela formação dessa nova bancada. São Paulo elegeu 16 deputadas, concentrando 14,7% de todas as cadeiras ocupadas por mulheres na casa. Logo atrás, Minas Gerais e Rio de Janeiro garantiram 11 e 10 parlamentares, respectivamente. Fora do eixo Sudeste, Bahia, Pernambuco e Santa Catarina destacam-se com 6 deputadas eleitas em cada estado. Por outro lado, Distrito Federal, Piauí e Roraima encerraram a apuração sem eleger mulheres para a nova legislatura. A deputada Érica Hilton, do PSOL de São Paulo, foi reeleita como a mulher mais votada da história da Câmara dos Deputados, com 1,5 milhão de votos conquistados. Hilton foi uma das duas primeiras mulheres trans eleitas para a Câmara ao lado de Duda Salabert, do PSOL de Minas Gerais, em 2022. Em Minas Gerais, Duda Salabert aparece como a terceira mais votada, com quase 230 mil votos, e também deve assumir um novo mandato. Magda Morfato, do PL de Goiás, aos 77 anos, será a integrante com mais idade em exercício na casa. A cientista política Hanna Marussi considera positivo o aumento na bancada feminina e atribui essa elevação ao financiamento das campanhas.
4: Os partidos tinham até 8 de setembro para fazer o repasse para mulheres, pessoas negras e indígenas, e de um modo geral, esse prazo foi cumprido. Claro que tiveram partidos que individualmente não cumpriram, mas no montante geral do Fundo Especial de Financiamento de Campanha, esse dinheiro foi destinado. Então, tanto o montante quanto o momento em que ele entra faz toda a diferença para a eleição de mulheres.
3: Na análise da composição da bancada, a cientista política ressalta que ela se divide principalmente em esquerda e direita, com um centro esvaziado. Hanna Marussi aponta, por outro lado, que no Senado a votação foi expressiva para mulheres de direita.
4: A gente tem um crescimento expressivo também de mulheres eleitas, porém, essas mulheres, muitas delas, se colocaram e fizeram sua campanha deslocada de valores ligados aos direitos das mulheres, algumas até se posicionando contra o voto feminino. Então, a gente tem um crescimento

0: muito de mulheres muito mais ligadas ao conservadorismo, muito mais ligadas ao espectro de direita no Senado. E isso é uma tendência do Senado como um todo, né? O crescimento do conservadorismo no Senado foi bastante expressivo. A direita agora, pela primeira vez, é maioria no Senado Federal.
1: Para o Senado, entre as 54 vagas em disputa, 12 foram para mulheres. É o maior número de senadoras eleitas em um mesmo pleito desde a redemocratização. Até então, o recorde havia sido registrado em 2002, quando 8 mulheres conquistaram cadeiras na casa. Em 2018, última eleição em que também foram renovados 2/3 do Senado, 7 mulheres foram eleitas. Com o resultado, a bancada feminina deve passar das atuais 15 para 18 integrantes a partir de 2027. Na Rádio Câmara, de Brasília, Paula Bittar.
2: Política. Campeões de votos ajudam a ampliar as bancadas de seus partidos na Câmara. Antônio Vital tem as informações.
3: O resultado final das eleições para deputado federal apontou a existência de candidatos muito bem votados que funcionaram como puxadores de votos para seus partidos e acabaram contribuindo para que outros parlamentares, que não teriam individualmente votos suficientes para se eleger, também conquistassem uma vaga. Puxadores de votos são aqueles candidatos que obtiveram votação acima do chamado quociente eleitoral, que é o cálculo usado para apontar quantas vagas cada partido tem por estado. Foi o caso, por exemplo, de dois deputados do PL, Nicolas Ferreira, em Minas Gerais, e Lucas Pavanato, em São Paulo. Os dois receberam mais de 3 milhões de votos e ajudaram a ampliar a bancada do PL na Câmara. Em Minas Gerais, o PL elegeu 21 deputados, sendo que 9 deles não teriam sido eleitos sem os votos de Nicolas. Um deles, Sargento Melo Casal, acabou eleito com apenas 25 mil votos. Em São Paulo, os votos a Pavanato ajudaram a eleger 7 deputados que não teriam votos suficientes entre os 19 eleitos pelo PL. Isso porque, na eleição para deputado, os votos são computados para o partido ou federação do candidato. Quanto maior essa soma, mais cadeiras o partido tem. Também em São Paulo, a deputada Érica Hilton recebeu mais de 1,5 milhão de votos, o que ajudou o partido dela, o PSOL, a conquistar 6 vagas na Câmara, uma a mais do que teria direito se não fossem contabilizados os votos para o partido. O ponto em comum entre os campeões e as campeãs de votos é a campanha com forte presença nas redes sociais. Para o cientista político André Borges, da Universidade de Brasília, a campanha pelas redes sociais é uma nova maneira de fazer política que veio para ficar.
4: Candidatos mais localistas, né, ex-prefeitos, ex-vereadores, geralmente eles vão ter aquela votação ali mais concentrada, né, no seu município. E o que a gente observa nos últimos anos é que a campanha através da rede, ela me permite chegar a um custo relativamente baixo, né, a eleitores que estão espalhados ali, né, pelo território do estado, né? Então você passa a ter um tipo diferente de campanha, né? Eu acho que é um novo jeito de fazer política que veio para ficar e que está abrindo espaço também para a ascensão de novas lideranças.
3: Consultora legislativa da Câmara dos Deputados, Manuela Nonô, também relacionou a presença nas redes sociais ao resultado da votação.
5: Quando você se torna conhecido pelas redes sociais, se torna quase natural você ter uma votação, embora essas realmente tenham sido extraordinárias. Eu quero dizer aqui que o Nicolas sozinho teve 27,41% dos votos válidos de Minas. O PL fez 19 cadeiras. Sem o Pavanato, ficaria 12. Então, o Pavanato deu 7 cadeiras para o PL. Ele teve 47,26% de todos os votos do PL de São Paulo. Isso é muita coisa.
3: Outros candidatos também ajudaram a ampliar a bancada de deputados em seus estados graças à grande quantidade de votos. André Fernandes, do PL, foi eleito com quase 700 mil votos no Ceará, mais de 12% dos votos do estado. E Júlia Zanatta, também do PL, recebeu 560 mil votos, o equivalente a 13% de todos os votos de Santa Catarina. Também foi eleito com 13% dos votos no Distrito Federal o candidato Fábio Félix, do PSOL. Na Rádio Câmara de Brasília, Antônio Vital.
6: Trabalho.
7: A notícia de que postos de gasolina estavam obrigando as frentistas a trabalharem de biquíni motivou um debate sobre os limites das empresas na definição dos uniformes de seus funcionários.
2: A questão chegou à Câmara dos Deputados, onde uma proposta foi apresentada para impedir que as vestimentas nas empresas violem a dignidade do trabalhador. O repórter Luiz Cláudio Canuto tem os detalhes.
8: Está na Comissão de Constituição e Justiça da Câmara dos Deputados projeto que cria regras para uso de uniformes de trabalhadores. A intenção é evitar a violação da dignidade do empregado. Atualmente

0: Atualmente, a CLT define que cabe ao empregador definir o padrão de vestimenta dos empregados, sendo permitida a inclusão no uniforme de logomarcas da própria empresa ou de empresas parceiras e de outros itens de identificação relacionados à atividade desempenhada. A proposta proíbe diferenças que destoam da finalidade da profissão e veda a imposição de roupas que provoquem riscos físicos ou ambientais desnecessários. A autora do projeto, deputada Laura Carneiro, do PSD do Rio de Janeiro, explicou o que a motivou a apresentar a proposta.
1: Na verdade, esse projeto surge de uma modinha que apareceu de que as mulheres tinham que estar no posto de gasolina vestidas de biquíni, como se a pessoa vai pôr gasolina apenas para ver aquelas mulheres seminuas. Isso é um completo absurdo, um desrespeito às mulheres brasileiras, um desrespeito ao corpo, um desrespeito à identidade e, muito mais, um desrespeito à profissional. Você não está tratando de uma mulher que vai vender o seu corpo. Ela está vendendo um produto e ela não tem que utilizar o seu corpo para isso. É um completo absurdo. É entender que a mulher é um objeto, é tudo que a gente batalha, é o que alimenta essa política do machismo, né? O que alimenta essa visão torpe de que mulher é objeto, e é isso que a gente combate todos os dias. Então não fazia nenhum sentido a gente não ter apresentado esse projeto, e eu espero que ele seja aprovado.
0: O texto original proibia qualquer uniforme que expusesse o corpo de forma indevida ou que fosse incompatível com a natureza do trabalho e determinava que as normas internas das empresas sobre uniformes deveriam observar critérios de conforto e respeito à diversidade corporal. Na Comissão de Trabalho, a relatora, a deputada Rogéria Santos, do Republicanos da Bahia, optou por uma redação que retirasse o caráter moralizante da proposta e preservasse a autonomia das empresas na gestão da força de trabalho. A comissão acompanhou a sugestão da relatora. Pelo texto aprovado, o empregador não pode exigir dos empregados o uso de vestimentas incompatíveis com a finalidade da atividade. A proposta aguarda a avaliação da Comissão de Constituição e Justiça. Se aprovada, poderá seguir diretamente ao Senado. Para virar lei, precisa ser aprovada pelos deputados e senadores e depois ser sancionada pela Presidência da República. Da Rádio Câmara de Brasília, Luiz Cláudio Canuto.
2: Segurança Pública.
3: Comissão aprova a realização de campanha contra a divulgação de dados de autor de crimes em escolas. A repórter Maria Neves tem os detalhes.
4: A Comissão de Segurança Pública da Câmara dos Deputados aprovou o projeto que prevê a realização de campanhas de conscientização sobre a divulgação de dados pessoais de autores de homicídios em escolas. Pela proposta, as ações deverão incentivar a cobertura jornalística responsável e ética que priorize o interesse público. O texto original do deputado Dr. Jaziel, do PL do Ceará, proíbe a divulgação de informações como nome e foto do autor de crimes cometidos com o objetivo de provocar terror social ou generalizado. Dr. Jaziel propõe, inclusive, punições para quem incorrer na conduta, mesmo para os meios de comunicação. O relator na Comissão de Segurança Pública, deputado delegado Paulo Bilinski, do PL de São Paulo, no entanto, recomendou a aprovação da versão apresentada pelo relator na Comissão de Comunicação, deputado Kleber Verde, do MDB do Maranhão. Kleber Verde considera que proibir veículos de imprensa de divulgar nomes de pessoas envolvidas em crimes de terrorismo consiste em censura prévia, o que é proibido pela Constituição.
5: Apesar de reconhecermos os nobres desígnios esculpidos da concepção desses projetos de lei, suas concepções materiais violam o comando constitucional que veda a censura prévia, tornando-se incompatíveis com a sistemática do nosso ordenamento constitucional.
4: O projeto, que prevê a realização de campanhas de conscientização sobre a divulgação de dados pessoais de autores de homicídios em escolas, ainda será analisado pela Comissão de Constituição e Justiça. A proposta também terá de ser votada pelo plenário e, se aprovada, terá de seguir para o Senado. Da Rádio Câmara de Brasília, Maria Neves.
2: Termina agora o Jornal Câmara dos Deputados, produzido pela Rádio Câmara, com trabalhos técnicos de Everson Urani e apresentação de Luciana Vieira e José Carlos Andrade. Uma ótima noite para você.
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0: Câmara dos Deputados volta amanhã. Fique agora com as notícias do Tribunal de Contas da União.
1: Minuto do TCU.
2: O Tribunal de Contas da União avaliou a atuação do governo federal diante dos apagões de energia em São Paulo. A fiscalização analisou a atuação do Ministério de Minas e Energia e da Agência Nacional de Energia Elétrica no acompanhamento dos serviços da empresa Enel. A concessionária atende mais de 8 milhões de consumidores em 24 municípios, incluindo a capital paulista. O TCU constatou que o tempo médio para restabelecer a energia passa de 10 horas e está acima das médias nacional e estadual. Desde que assumiu a concessão, em 2018, a Enel acumulou mais de 320 milhões de reais em penalidades. O contrato termina em 2028. Por isso, o TCU determinou que o Ministério e a Agência Reguladora apresentem, em 60 dias, cronograma para garantir a continuidade do serviço. 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
1: 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Boa noite.

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A glória de Deus está aqui.

Graças a Deus. Glória a Deus. Toda honra, toda glória seja dada a Jesus. Glória a Deus. Graças a Deus. Glória a Deus.

honra e toda glória seja dada ao nome de Jesus. Todo louvor e toda reverência seja dada a Jesus, autor e consumador da nossa fé.

Graças a Deus, glória a Deus, que Deus abençoe a vida de todo o povão de Deus, em nome do Senhor Jesus, é na alegria, na fé que nós estamos aí, é porque Ele é bom, porque as suas misericórdias duram para sempre, alertando a vossa pessoa, você que está aí no recinto da sua casa essa hora, talvez já se preparando, né, para tirar um cochilo. Quero te dizer, minha irmã, meu irmão, minha amiga, meu amigo, que Deus tem um milagrão todo especial para a sua vida, em nome do Senhor Jesus. Pode ter certeza. É a surpresa desse Deus. Vai acontecer na sua vida. Em nome do Senhor Jesus Cristo de Nazaré, esse Jesus que é fiel, que é digno de honra, digno de glória, merecedor de adoração, né? Digno de glória, digno de adoração. Esse Senhor que tem o poder para mudar a história da vida de qualquer pessoa e que com certeza marcou você para, através dessa obra, desse ministério, para mudar a sua vida também, em nome de Jesus, pode ter certeza. Te falo isso com inteira convicção da minha vida, é porque nós conhecemos o Deus do qual nós servimos, nós conhecemos o Senhor do qual nós entregamos a nossa vida. E diante daquilo que Ele age e faz acontecer, eu tenho certeza que Ele marcou você para, através dessa obra, manifestar o maior feito na sua vida, em nome de Jesus. Quanto a isso, eu não tenho dúvida nenhuma. Talvez você nos achou, vamos falar assim, no percurso desses dias, ou melhor, o Espírito Santo, né, alcançou a vossa pessoa no percurso desses dias, e pode ter certeza que Jeová Jiré, o Deus da provisão, Deus que tudo pode, o Deus que tudo vê, Ele vai te abençoar de uma forma tão grandiosa, meu irmão, minha irmã. Eita, eu vejo

mover desse Deus em prol da sua vida, viu? Meu Deus do céu, vai ser tremendo e forte o que Deus vai fazer para manifestar sobre o teu viver a graça dele em nome do Senhor Jesus Cristo de Nazaré. Oh, glória a Deus, glória a Deus, glória a Deus, glória a Deus. Gente, nós estamos aqui na preparação para te receber ali na nossa igreja, né? No nosso templo, neste sábado agora, às 16 horas. Você que precisa viver um milagrão da parte de Deus, com certeza não pode faltar de forma nenhuma nesse trabalhão de fé do qual nós estamos vivendo da parte de Deus em nossas vidas. Tanto você quanto a sua família, você que precisa, não é verdade, ser alvejado aí pelo milagre de Jeová, não pode perder, meu irmão, de forma nenhuma, o que Deus vai realizar ali na rua 22, número 880, bairro Paranaíba. É, Jeová Jiré tem manifestado a sua graça sobre nossas vidas e com certeza vai manifestar também sobre o teu viver em nome de Jesus. É por isso que eu estou aqui alertando você essa hora. É, a essa hora da noite, isso mesmo. Tu acha que é por acaso? Não é por acaso, é porque Deus quer você ali naquele recinto, juntamente conosco. Deus tem preparado o maior milagre, viu? Para abraçar a tua vida em nome de Jesus. É mudança na sua vida e na sua história que vai acontecer em nome de Jesus. Só se disponha, você que esteve aí no percurso, não é? Do primeiro trabalho, do segundo, do terceiro, e aí sucessivamente você começou a campanha agora sábado, dê continuidade. Deus te chamou porque através dessa obra ele quer e vai mudar a sua vida em nome de Jesus. Prepara a sua casa, prepara a sua família, prepara para estar juntamente conosco. Tenho certeza que a sua vida e que a sua história será mudada em nome de Jesus. O que você está passando? Qual problema tem afligido a sua vida? Qual situação adversa você está vivendo e precisa que Deus mude? Nós estamos aqui estendendo a nossa mão, nosso ombro amigo, para Deus vir concretizar na sua vida o milagre que você tanto precisa, que você tanto procura. É, só depende de você para Deus fazer a maior obra na sua vida, para acontecer na sua vida o maior milagre, só depende de você. Não depende mais de Jeová, depende da vossa pessoa. Depende da vossa pessoa. Você quer vencer? Você quer vencer essas guerras que têm afligido o teu coração? Você quer vencer esse problema que parece que chegou na sua vida e encroou de uma forma tão grande que você já tem feito de tudo, mas não consegue resolver? Se você não tem conseguido resolver pela tua inteligência e pelas tuas habilidades, é porque é Deus que vai resolver para você. É igual vício, tem pessoas que são caprichosas, tem capricho, eu vou falar assim, talvez é uma linguagem, né, da minha cultura. E ele consegue parar, mas tem pessoas que não conseguem e precisa da força de Deus. Então quando você tenta sozinho e não consegue, é porque precisa da força de Deus adentrando em sua vida para fazer você alcançar o milagrão que a tua vida e a tua alma necessita. Tem uma canção do Jota Neto, deixa eu ver se eu consigo achar ela aqui, que fala, não tente sozinho. Se eu conseguir achar aqui, eu vou colocar pra você ouvir. Deixa eu ver, enquanto o milagre não me achei aqui, Nani Azevedo, mas não é Nani Azevedo que eu quero. Eu quero o Jota Neto, deixa eu pesquisar aqui de novo. Porque realmente sozinho, nenhum de nós conseguimos nada não, gente. Deixa eu ver se eu consigo achar. Vamos lá, Jota Neto. Vamos ver se nas pastas aqui aparece alguma coisa dele. Deixa eu ver. Vamos ver. Deixa me encaçar, porque eu queria tocar pra você essa canção, ela é muito bonita. Fala a respeito do ser humano quando ele luta sozinho. Não adianta, não vai conseguir. Nenhum de nós, nenhum
Não adianta tentar.

é como jogar saliva fora. Não vai adiantar, não vai resolver nada. Você precisa da ajuda de Deus. Todos nós precisamos. Eu preciso, a minha casa precisa, você precisa. Então, o que que Deus quer que você faça? Qual atitude Deus quer que você toma para si? Que você saia do recinto da sua casa. Eu vou ver se eu acho aqui, vou pesquisando, aí eu, no final eu coloco. Já eu vou encerrar por aqui. Eu só estou aqui fazendo um teste, digamos assim, porque amanhã, a partir das 9, eu estarei no ar, ao vivo, assim como nosso Deus vive. Depois da programação da pastora, tem a programação do bispo, das 10 às 11. Ou melhor, eu das 9 às... Isso mesmo. Às vezes eu faço uma baguncinha. Eu das 10, agora acho que vai voltar a nossa programação normal, porque a minha em geral é das 10 às 11, mas aí por conta dos horários políticos a gente mudou, aí eu comecei às 9h30, às 10h30, mas eu acredito que amanhã a partir das 10 e o nosso bispo a partir das 11, nós vamos estar ao vivo assim como nosso Deus vive. Então deixa aí o rádio ligado, não tira da frequência, Deus vai se revelar e vai se manifestar para você, é o que ele quer na verdade. Então sozinho, nem eu nem você conseguimos nada. Se a gente conseguisse as coisas sozinho, eu te digo uma coisa, não tinha ninguém derrotado, né? Não tinha ninguém perdendo. Não tinha ninguém frustrado. Não tinha ninguém doente. Então, querido, querida, não estou aqui pregando para crente não, viu? Eu estou aqui ministrando para quem quer vencer. Independente do percurso do credo religioso. Então, se você tem pelejado e não tem conseguido nada, é porque está na hora de você deixar a Jeová tomar direção e primazia da sua vida. Está na hora das coisas acontecer. Deus quer você. Ali na rua 22, número 880, bairro Paranaíba. Deus quer a tua casa e quer a tua família. Deus quer mudar a sua vida. Deus quer mudar a sua história. Deus quer arrancar de você esse mar de azaração. Misericórdia, Jesus. Deus quer soprar o seu nome. Deus quer te fazer conhecido, não por derrota, porque tem pessoas que passam e alguém olha e diz, conhece aquele fulano aí, conhece aquele homem, não tem sorte, nossa. Aquela mulher não tem sorte, meu amor, já teve tantos maridos e não aquieta com ninguém, coitada. Você quer que as pessoas falem isso de você? Ou você quer que alguém olhe pra você e olha, eu lembrei da Tsunamita, né, ó. Eu vejo que aquele que passa todos os dias por nós é um santo homem de Deus. As pessoas têm que olhar para você e dizer, olha, aquilo ali é um vencedor, é uma vencedora, gente, aquela mulher, tu não tem noção. Mulher abençoada, é assim que as pessoas têm que falar de você. Então, se você quer, eu tô um pouquinho cansada, quando você viu tropeçando nas palavras, porque eu tô cansada. Tô cansada, gente, o corpo físico está cansado. A Bíblia diz que o espírito é forte, mas a carne é fraca, né? Então a gente trabalha e corre para lá e para cá. E eu, diante de tantas profissões que eu faço no percurso do meu dia a dia, ainda tem três piazinhos pequenininhos, três neném. Você já pode imaginar na fase, né, da minha vida, na idade que eu tô, a loucura que é, mas glória a Deus. Estamos aqui ativa, né, a todo vapor. Então, se você quer mudança na sua vida, prepara para você estar juntamente conosco nesse grande dia. Deus vai te abençoar, te garanto. E sem sombra de dúvida, se realmente você quer mudar de vida, Deus vai mudar a sua casa. Deus vai mudar em nome de Jesus, eu creio. Ah, como eu creio. Meu Deus do céu. Vai acontecer milagrão na sua vida em nome de Jesus. Vai acontecer. Vai acontecer. Em nome de Jesus. Você só precisa obedecer a direção que Deus está te passando. 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Deus tem um encontro marcado contigo para mudar a sua vida e para mudar a sua história.

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1: 10h43.
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3: Rapaz, filho.
4: Paz, bispo.
3: Sim, filho, vai.
4: Então, bispo, daí, graças a Deus, o dia 1º agora de janeiro, eu desci as águas, né? E eu achava que eu tava tudo bem, entendeu? Antes de eu descer as águas. E, na verdade, não. Eu tava um crente desviado dentro da igreja.
3: Oh, meu Deus!
4: Tava sofrendo. Ficava bebendo. Ficava dando trabalho pra minha mãe. E no dia 27 de dezembro, foi o último dia que eu bebi pinga. Depois eu fui pra minha casa e eu falei, Deus, eu tenho que mudar a minha vida, o Senhor tem que mudar a minha vida, eu não aguento mais viver assim. Viver decepcionando a minha mãe, decepcionando meus filhos e principalmente decepcionando a Deus. E eu falei assim, eu vou entregar minha vida de verdade a Deus, porque outrora eu estava só me enganando, enganando a Deus. E eu falei, Deus, se o Senhor é Deus, eu vou mudar a minha vida de verdade, eu vou conquistar tudo aquilo que eu perdi e, mais importante, eu vou saber que o Senhor é Deus na minha vida. E daí, bispo,
3: sim,
4: vou te falar uma coisa. Teve um dia que o Senhor pregou aqui para as pessoas podem achar que é loucura. O Senhor falou assim: se você estiver bebendo ainda, você continua bebendo, mas não sai da igreja. O Senhor falou isso.
3: Falei.
4: 2 meses antes de eu me batizar, de eu descer as águas. E eu falei para minha mãe assim, minha mãe ficava brigando, você tá bebendo, então eu falei para minha mãe, por mais que eu esteja bebendo, eu vou continuar indo na igreja. Desse dia que eu falei, eu faltei só um dia, mas eu permaneci na casa de Deus. Eu ouvi, eu aceitei aquela palavra que o Senhor disse, que por mais que eu estivesse bebendo, eu devia continuar vindo na igreja para ir buscando, e Deus me libertou. E hoje eu tô feliz, sabe por quê, bispo? Porque Deus está fazendo as coisas do jeito dele na minha vida. Do jeito dele. Está fazendo as coisas na minha vida. Do jeito dele, Deus está trabalhando na minha vida.

0: Teve dias de eu não ter dinheiro pra vir na igreja e Deus preparar. Entendeu? Teve dias das coisas tá assim, tá naquela loucura assim, e Deus ir lá e fazer do jeito dele, não do meu jeito.
1: Deus tenha abençoado, filho.
0: Amém, graças a Deus.
1: Parou de beber?
0: Parei de beber, parei de fumar. Deus está colocando tudo no lugar novamente. E eu creio que Deus vai abençoar a minha vida cada dia mais, para mim poder abençoar a casa dele. Então, o que eu mais quero, Deus, o bispo, é poder ser coluna de Deus nessa obra. Porque essa obra aqui é uma obra santa. Essa obra aqui, neste lugar Deus existe, nesse lugar Deus é real. Nesse lugar Deus é real. Desse lugar Deus realmente é real. Eu falo isso por experiência própria. Porque como eu disse, eu vivia desviado. Eu vivia desviado dentro da igreja. Desde os meus 13 anos eu ia na igreja e sempre desviado dentro da igreja. Louvando desviado, fazendo tudo mais desviado. E hoje eu vejo que Deus verdadeiramente é aqui, porque Deus está me ensinando através da sua vida. Através da sua vida Deus está me ensinando.
1: Obrigado, Deus!

0: Jesus bem forte. Deus mudou a tua história, filho.
1: Mudou, bispo. Graças a Deus.
0: Qual é o seu nome?
2: Juliana.
0: O que aconteceu, minha filha?
2: É que eu tinha bronquite, tinha asma, minha mãe me internou lá. Eu fiquei 1 hora da manhã lá. Mas quando a gente veio aqui nessa igreja, acabou tudo.
0: Sumiu tudo, menina! Cadê a mãe dela? Vem cá, mãe!

0: Ela tinha asma.
1: Asma e bronquite.
0: E quando veio na igreja?
1: Ela foi curada.
0: Foi curada na igreja?
1: Foi.
0: Tem quantos anos essa criança?
1: 9.
0: 9 aninhos. Você tinha asma?
2: Tinha, que é bronquite. Fiquei lá 1 hora da manhã na sala de emergência. Tomei 3 vacinas. Hã?
1: Ficou semana passada ruim. Das 5 a 1 da manhã.
0: 5 a 1.
1: É.
0: Mal.
1: Mal. Mal, mal.
0: Foi pela rádio milagre?
1: A gente assiste pela rádio. E hoje a gente veio.
0: Então Deus curou ela, mãe?
1: Curou.
0: Quanto tempo ela tinha essa doença?
1: Ah, faz tempo. É hereditário, né? De família, né?
0: De família?
1: É, de família.
0: Era de família, era uma maldição. Vinha de pai para filho.
1: De avó. Mãe e assim. Por...
0: Agora tá linda aqui curada.
2: Eu tô.
0: Você corre agora? Então vai lá. Corre lá. Vai lá. Corre lá, vai! Corre de volta!
2: Eu tô bem, eu não conseguia correr, não conseguia respirar.
0: Não conseguia correr nem respirar?
2: Não.
0: E agora?
2: Agora eu tô bem.
0: Eita, Jesus maravilhoso! Ele toca onde o homem não toca.
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6: 10h49.
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0: O que aconteceu na vida da minha irmã?
7: Eu fiz o voto do carnê da
0: Viúva de Sarepta. Foi?
7: Foi. A gente pagou a primeira parcela.
0: Uhum.
7: E quando foi ontem à noite, eu ia pegar o dinheiro para ajudar o rapaz na gasolina que ia trazer a gente, uhum, né? Quando foi hoje de manhã, eu levantei, era 5 horas. A hora que eu fui varrer o meu quarto... Eu vi uma nota, para mim era R$2.
0: É Deus fiel.
7: Quando eu peguei, caiu R$100, era R$200.
0: Tinha R$200?
7: R$200. Aí eu já falei, Senhor, esse
0: daqui é teu. Da onde veio esse R$200? Da onde veio?
7: Do céu.
0: A senhora não tinha esse R$200?
7: Não, eu não tinha esse dinheiro.
0: Apareceu de repente.
7: Apareceu.
0: A senhora quando honrou o carnê a semana passada?
7: É, dia primeiro.
0: Ah, dia primeiro.
7: Dia primeiro. Aí quando foi ontem, a gente pagou o menino para vir trazer a gente, né?
0: Uhum.
7: E eu só tinha aquele dinheiro. Aí quando foi hoje de manhã que eu fui limpar a minha casa, fui varrer debaixo da minha cama, tinha nota, uma nota. Eu pensei que era R$2.
0: Quanto?
7: Eu pensei que era R$2.
0: R$2?
7: É. Quando eu peguei, era 200. Caiu uma no chão. Aí eu falei, eita glória.
0: Eita Deus.
7: Aí eu comecei a pular da glória a Deus, né? Falei, obrigado, Senhor. Aí eu fui e falei, meu Deus. Eu vou cumprir mais 2 hoje, em nome de Jesus.
0: Deus é fiel, tá, aplauda o nome. Rapaz, debaixo da cama da mulher, a mão de Deus estava ali. O voto tem poder de fazer maldição virar bênção. Diga, glória a Deus.
7: Glória a Deus, aleluia.
0: Voto, Senhor. Diga o voto.
7: O voto.
0: Que é o sacrifício.
7: É um sacrifício.
0: Tem poder
7: de transformar
0: maldição em bênção.
7: Em bênção.
0: Quer dizer que a senhora pensou que era R$2?
7: Eu pensei que era R$2.
0: A senhora ficou passada.
7: Eu fiquei passada, porque eu fui e falei assim, eu vou pegar esses R$2 e vou levar para mim dar de oferta na igreja, né? Aí quando eu peguei a nota, né, tava dobrada as 2, uma caiu no chão.
0: E a senhora ficou com a outra na mão.
7: Aí eu fui olhar, era R$200.
0: Então onde apareceu esses R$200?
7: É, eu fiquei, né, passada, eu falei, Senhor,
0: foi o anjo que colocou lá, porque o anjo vê o coração da senhora que é fiel.
7: Eu creio.
0: Aplauda bem forte o nome do Senhor Jesus.
8: Mais alguém tem um milagrão?
9: Eu tenho vários milagres, 5ª vez que eu tô vindo na igreja.
0: 5ª vez?
9: Isso.
0: Já tem milagre aí?
9: Bastante.
0: Meu paizinho, Jesusinho querido.
9: Eu, esses dias, eu tava passando uma situação muito difícil na minha loja. E a gente tava atravessando uma situação. Aí, um dia tava precisando de um dinheiro e eu sabia que não tinha condições de arrumar esse dinheiro.
0: Tava zero, meu filho.
9: É, aí de repente o cara do banco ligou para comprar uma flor e disse, você quer que deposita ou você quer que eu coloque na outra conta? Eu falei, não, outra conta? Não, eu só tenho uma conta. Aí ele disse, não, você tem 2, uma tem 17 mil e a outra não tem nada, você tá devedor.
0: 2 contas?
9: É.
0: E o senhor não sabia dessa conta?
9: Eu conhecia a devedora.
0: Meu pai.
9: A que
0: pai
9: tinha
0: Deus.
9: Eu não sabia, tinha 17 mil reais.
0: E o senhor precisando de dinheiro?
9: Precisando do dinheiro.
0: Hã.
9: Aí ele disse, só segunda-feira, porque agora já é 4 horas, ainda não... Aí eu falei, amém. Aí eu vim e aconteceu o mesmo, tinha 17 mil reais.

0: mil na conta sem o senhor saber. Duas contas no banco, o senhor pensava que só tinha uma.
1: É, só uma, essa eu não conhecia. Aí apareceu, eu falei, eu não acredito. Aí, mas depois, na segunda-feira, eu fui lá pra retirar. Falei, tem como transferir esse dinheiro pra essa conta? Que o cara, ele tinha passado o número da conta. Ah. Aí ele falou, tem como transferir. Você vai levar tudo? Eu falei, vou levar tudo. E eu tinha visto ainda, se eu tiver esse dinheiro mesmo, eu vou tirar o meu dízimo, vou levar pra ajudar na rádio. Ah. E depois também, eu tava precisando de alugar uma casa, um barracão e a loja.
0: Tava tudo difícil.
1: Tudo difícil, nada dava certo.
0: Eu lembro que tu chegou aqui, eu preciso aqui de um...
1: Valista.
0: E eu disse, a valista teu é Deus, rapaz.
1: É, e foi Deus mesmo que avalizou tudo.
0: Foi Deus!
1: Barracão, loja e casa. Deus deu tudo. E tem uma ainda. Imobiliária não faz sem avalista.
0: É verdade, meu filho.
1: Que a minha casa que eu aloquei ali no centro, sem avalista, sem nada.
0: Eita,
1: nem barracão.
0: Sim, Jesus Cristo.
1: Mudei de barracão, de casa, de loja, tudo.
0: Tudo novo. Igreja nova, salão novo, casa nova. A glória da segunda casa é maior do que a primeira.
1: Eu falei pro senhor, e o senhor falou assim: vai que Deus é contigo. O Senhor é teu avalista.
0: Eu falei bem aqui.
1: Falou.
0: Eu lembro que falei bem aqui.
1: Falou bem aí.
0: Quando tu me entregou o dízimo.
1: É. O senhor falou assim: vai, vai, Deus é contigo. O Senhor é teu avalista. E o senhor foi meu avalista.
0: Tá vendo? Aplauda o nome do Cordeiro que tira o pecado do mundo.
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3: 10h54.
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0: obrigado, Deus, pela nossa saúde. Oh, glória!
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3: A paz, irmão.
4: A paz. Eu queria contar uma benção que eu vim nesse templo. E cheguei aqui, o senhor estava pregando e o senhor falou que quem viesse aqui não ia voltar de mão vazia.
3: Isso.
4: E no outro dia seguinte, eu devia 12 mil no banco.
3: Meu Deus.
4: De cartões. E daí eu recebi um telefonema lá de São Paulo, querendo fazer um acordo. Aí eu falei, poxa, que tipo de acordo vocês querem fazer? Ele falou assim, olha, 5 mil você paga tudo. Eu falei, não aguento.
3: Ah.
4: Aí ele falou, então vou ver aqui, mais tarde eu ligo para vocês.
3: Deus trabalha.
4: Eu falei, Senhor, que existe um Deus, aquela profecia que ele falou.
3: Oh,
4: e a palavra dele tem peso. Toca aonde tiver este homem. E diminui aí umas condições que eu possa pagar e posso se livrar disso aí.
3: Ah.
4: Aí, quando chegou 3:30, o diretor lá do financeiro ligou para mim e falou, olha, a tua dívida que é 12 mil e uns quebrados, eu te faço por 531.
3: É. Meu pai!
4: Aí eu quitei a dívida. E ele falou, olha, vou te devolver os cartões.
3: Meu Deus!
4: E mandou pra mim.
3: Ah.
4: É, eu recebi um baita num cartão desse tamanho. Seja bem-vindo. Daí eu falei, poxa, isso é o Deus do
3: Deus.
4: Eu agradeço ao Senhor pela profecia. A tua palavra tem peso. E outra, o Senhor é ligado mesmo com Deus. E eu creio que tudo que o Senhor fala nesse altar aí não volta para trás.

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1: 11:15.
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2: Tava sentindo o que, filha?
3: Muita dor nas minhas costas aqui, ó.
2: Muita dor nas costas?
3: Sim.
2: Depois da unção do Senhor, meu pastor, nada me faltará. O que que aconteceu?
3: Ah, eu fui curada, né?
2: Hã?
3: Não sinto mais
2: não
3: nada.
2: Não sentiu mais nada. Ah. Aonde tiver essa unção, você vai ver milagre em nome do Senhor Jesus Cristo.
4: A paz, filha.
5: A paz, irmão.
4: O que que aconteceu com a senhora?
5: Então, eu tava desempregada, né? Mas eu nunca deixei de, assim, de pegar meu dinheirinho, R$5, colocar R$1. Sempre fiel com Deus,
4: se
5: né?
4: Se a senhora ganhasse R$5, a senhora tirava R$1 de dízimo.
5: Tirava. Se eu tirasse, se eu tivesse R$1, eu tirava 10 centavos. Tava sempre ali, guardando, né?
4: Fiel.
5: E graças a Deus, eu já tô trabalhando, né?
4: Deus abriu uma porta, minha filha.
5: Isso.
4: Amém.
5: E eu tinha testemunhado também sobre a minha filha, né? Que ela separou do esposo, foi morar com uma mulher. E ela tinha pedido para voltar para casa, né? E hoje ela foi levar as coisas dela e essa semana ela já vai embora para casa, definitivo.
4: Deus abriu as portas, minha filha.
5: Glória a Deus, abriu, irmão. Eu estou muito feliz com Jesus.
4: Amém. Aplauda o nome do Senhor Jesus, que ele é fiel.
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6: Hoje, 17.

Obrigado por essa pessoa que está ouvindo agora. Mesmo que ela não perceba, o Senhor tem cuidado de tudo. Ensina ela a valorizar a vida, agradecer pelo que tem e a confiar no que ainda vai chegar.

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2: Sai dele.
3: Senhor.
2: Ele expulsa os demônios por Beelzebu, príncipe dos demônios. Todo o reino dividido contra si mesmo será assolado. E a casa dividida contra si mesma cairá. E se também Satanás está dividido contra si mesmo, como subsistirá o seu reino? Pois dizeis que eu expulso os demônios por Beelzebu. E se eu expulso os demônios por Beelzebu, por quem os expulsam vossos filhos? Eles, pois, serão os vossos juízes. Mas se eu expulso os demônios pelo dedo de Deus, certamente a vós é chegado o reino de Deus. Quando o valente guarda, armado, a sua casa, em segurança está tudo quanto tem. Mas sobrevindo outro, mais valente do que ele, e vencendo, tira-lhe toda a sua armadura em que confiava e reparte os seus despojos. Quem não é comigo é contra mim. E quem comigo não ajunta, espalha.

0: Quando o espírito imundo tem saído do homem, anda por lugares secos, buscando repouso. E não o achando, diz: tornarei para minha casa de onde saí. E chegando, acha-a varrida e adornada. Então vai e leva consigo outros 7 espíritos piores do que ele. E entrando, habitam ali. E o último estado desse homem é pior do que o primeiro. Portanto, eu vos digo, todo o pecado e blasfêmia se perdoará aos homens. Mas a blasfêmia contra o Espírito não será perdoada aos homens. E se qualquer disser alguma palavra contra o Filho do Homem, ser-lhe-á perdoado. Mas se alguém falar contra o Espírito Santo, não lhe será perdoado, nem neste século, nem no futuro. Ou fazei a árvore boa e o seu fruto bom, ou fazei a árvore má e o seu fruto mau, porque pelo fruto se conhece a árvore. Raça de víboras! Como podeis vós dizer boas coisas sendo maus? Pois do que há em abundância no coração, disso fala a boca. O homem bom tira boas coisas do bom tesouro do seu coração. E o homem mau, do mau tesouro, tira coisas más. Mas eu vos digo que de toda a palavra ociosa que os homens disserem, hão de dar conta no dia do juízo. Porque por tuas palavras serás justificado, e por tuas palavras serás condenado.
1: Mestre, quiséramos ver da tua parte algum sinal.
0: Uma geração má e adúltera pede um sinal. Porém, não se lhe dará outro sinal, senão o do profeta Jonas. Pois, como Jonas esteve 3 dias e 3 noites no ventre da baleia, assim estará o Filho do Homem 3 dias e 3 noites no seio da terra. Os ninivitas ressurgirão no juízo com esta geração e a condenarão, porque se arrependeram com a pregação de Jonas, e eis que está aqui quem é mais do que Jonas. A rainha do meio-dia se levantará no dia do juízo com esta geração e a condenará, porque veio dos confins da terra para ouvir a sabedoria de Salomão. E eis que está aqui quem é maior do que Salomão.

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0: 11:50.
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2: Eu tenho uma irmã na linha aqui de Mandaguaçu, é a irmã, tem um milagrão aí pra contar aí.
3: Olha, Deus tá fazendo cada coisa, apóstolo, na minha vida. Consegui a casa, lembra que eu contei do testemunho? Tem mais um pra contar pra você.
2: Você só depois pegou o projeto, comprou uma casa?
3: Comprei aquele projeto que eu contei pra você a semana passada.
2: Ah, de R$500.000.
3: É, e agora mais uma surpresa.
2: Eita, Deus maravilhoso.
3: O médico falou que a minha filha não ia ter filho.
2: Sua filha...
3: Ela não ia ter filho.
2: O médico falou que sua filha não ia ter filho?
3: Não, ela tem 22 anos, ela é casada... Daí o médico falou assim, Jéssica, você não vai ter filho, você vai ser igual a sua mãe, que eu tive ela por voto, né?
2: Certo.
3: E ela chegou em casa e falou, mãe, tem já 3 anos de casada, ela fazia tratamento. Daí ela falou assim, não vai ter filho, não adianta. E eu coloquei o nome dela, o projeto do ano passado, que vai ser o segundo que eu fiz agora. Aí ontem ela chegou e disse, mãe, eu estou grávida.
2: Oh, meu Deus do céu! Glória a Deus, meu Pai do céu!
3: Era o sonho dela ter filho, e ela, né, tratando, tratamento caro, tudo. Aí o médico falou, você não vai ter, Jéssica, não adianta. Eu falei, vai, filha. Eu tenho fé no apóstolo, em Deus, eu oro junto com ele todos os dias. Saio da roça, largo enxada lá e venho orar na hora da oração aqui dentro de casa, aqui no sítio. Ela falou, mãe, estou grávida, eu vou lá com você. Hoje ou amanhã nós vamos passar aí na igreja, à noite, que nós vamos em Maringá. Eu vou aí pegar o carnezinho para me pagar o dízimo e ela vai te contar.
2: Oh, meu Deus do céu. Quer dizer, minha filha, que, ou seja, era estéreo, os médicos falaram que não tinha jeito, ela não ia produzir
3: não
2: filhos,
3: tinha,
2: ou seja, não ia ter filhos.
3: Não ia ter filho.
2: Falou, e depois...
3: Que... Não vai ter, porque eu tive ela por voto, eu só tenho um, é só ela que eu tenho.
2: Certo, e aí a senhora fez o projeto de vida e ela teve filhos.
3: Teve.
2: Rapaz, se Deus é fiel.
3: Tá grávida já de um mês. E ela, eu pedi no meio da roça, eu morava em Paranacite, eu sempre tive fé. E eu pedi para Deus, a minha mãe falou, Ney, você nunca vai ter filho. Eu falei, vou, mãe, adota um filho. Eu falei, não, eu não quero adotar, eu quero que Deus vai me dar. Eu pedi para Deus, Deus me deu ela, hoje ela tem 22 anos.
2: Meu Pai do céu, muita benção mesmo. Hoje tá com o netinho, com um mês de grávida.
3: Um mês de grávida. Jesus é poderoso, eu não sou evangélica, mas minha fé é tão grande, que eu tô alcançando tanta coisa.
2: Isso é só o começo, minha filha, olha.
3: O que Deus tá fazendo na minha vida, eu era a mais rebelde da família. Olha, mas Deus, todos aqueles que me criticavam, que falavam que... Eu não prestava.
2: Amém,
3: nunca.
2: Filha. Amém, filhinha. Filha, que Deus abençoe. Um abraço aqui do apóstolo, um abraço da bispa Selma Costa, um abraço de todos.

0: da equipe,
1: bem,
0: tá bom?
1: Tá? Eu vou aí.
0: Um abraço.
1: Hoje amanhã eu tô aí pra pegar o talão.
0: Tá bom, tá? Filho. Graças a Deus. Você ouviu aí? Milagre aí do projeto de vida. A filha dela não podia ter filho e ela fez o projeto do ano passado, nessa mesma data, e a filha dela tá grávida, ó. Eu te digo que, né, você tá fazendo esse projeto de vida. Tu vai ver a diferença de Deus na tua vida.
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3: Essa irmã, domingo passado, foi a primeira vez que ela veio. Ah. E os médicos disseram para ela que ela ia ter que amputar as duas pernas.
0: Meu paizinho.
3: Mas depois da oração, no domingo, ela foi curada. Ela está com as pernas aqui, ela não está sentindo mais nada. Tinha dado começo de trombose. Ela está totalmente liberta.
0: Ah! Ah, glória a Deus, diga glória a Deus. Eita terra. A paz, filha.
4: Amém.
0: Filha.
4: Uma bênção que domingo, a primeira vez que eu vim na igreja, e eu falava pra irmã, eu não vou, a minha irmã chamava pra ir, eu falei, eu não vou, porque eu não aguento ficar de pé. Ela falou, vamos sim, você vai receber uma bênção. E aí o médico falou que ia cortar meus dois pés, irmão. Faz 16 anos que eu sou batizada na igreja congregação e não fui curada.
0: Sou da congregação cristã.
4: Sou da congregação
0: 16
4: cristã.
0: Anos.
4: 16 anos ali, e buscando a bênção.
0: A senhora numa igreja ia putar suas pernas.
4: Ia putar minhas duas
0: Cadê
4: pernas.
0: Cadê o Deus desse lugar? Cadê?
4: Então, não sei. Forte que eu vi até meu caixão, irmão. De tão forte que era a dor dos meus pés, queimava, parecia que tinha fogo, tinha pimenta nas minhas pernas, e o médico falando que ia cortar. O Paulo falou que era pro meus filhos virem buscar eu, pra levar embora, e eu já tô com as minhas coisas tudo arrumada lá no chão, meus filhos virem me buscar agora.
0: E a senhora veio domingo aqui, que os médicos iam putar a sua perna.
4: Ia cortar minhas pernas.
0: E a senhora veio domingo aqui, Deus fez o que com a senhora?
4: Fez um milagre, glória a Deus.
0: Doía as pernas?
4: Doía as pernas, não aguentava ficar em pé. E eu falando com Deus, Deus permaneceu em pé até terminar o culto. E Deus permaneceu em pé até eu terminar o culto.
0: Saiu curada daqui.
4: Curada, em nome de Jesus.
0: Eita Deus. Ah, é Deus fiel. Diga glória a Deus. É o poder de Deus, meu irmão. É a poderosa mão de Deus nesta casa. Diga glória a Deus. Eu estou te mostrando um Deus que faz milagre. Não é um Deus religioso, não é o Deus da igreja católica, da igreja evangélica, do espiritismo, é um Deus daqueles que têm fé, diga a glória a Deus. Amém, gente? Eu estou mostrando um Deus que faz milagre, e esse Deus escolheu esta casa para fazer milagre, diga a glória a Deus. Ele escolheu esta casa para restaurar a vida. Você vê que a senhora já estava certa para cortar as pernas?
4: Tá certa para cortar as pernas, irmão. Que eu tenho 6 cirurgias na sola do pé que eu já fiz. E um médico falou que essa cirurgia vinha essa trombose vinha da cirurgia. E aí moro eu sozinha com o filho, faz 2 anos que eu tô aí, não me adaptei no lugar, e doente, meu filho ligou para São Paulo, que lá ficou 3 filhos, meus filhos vão vir buscar eu, através da rádio.
0: Olha a importância da rádio na igreja, a rádio é a igreja, diga glória a Deus. A rádio, nada adianta isso aqui, essas cadeiras, tudo isso aqui, se não tiver uma isca para pegar, diga glória a Deus. Ela ligou o rádio e Deus falou com ela.
4: E eu vim.
0: E a senhora veio.
4: Eu vim, tomei um copo d'água e banhei meus pés, minhas pernas.
0: Foi domingo.
4: Domingo.
0: Da água consagrada.
4: Primeira vez.
0: Deus, meu.
4: Primeira vez.
0: Meu paizinho.
4: A primeira vez que eu vim na igreja.
0: A primeira vez. Deus tomou na tua vida.
4: Me libertou, eu tomou na minha vida.
0: Tá livre, livre.
4: Tô livre, graças a Deus.
0: Dentro de um dia.
4: Dentro de um dia. Eu não podia calçar sapato de jeito nenhum. Dentro desses 2 anos.
0: E agora a senhora tá com esse sapatão bonito? Bate o pé no chão e vai, ó. Vai lá.
4: Pé, irmão. Domingo eu tava batendo meus pés, agora é Deus.
0: Tá pulando agora, dá uns pulos aí, vai lá. Vai lá. Eita terra, diga glória a Deus. Ai, Jesus, isso é maravilhoso. Dá um aplauso no nome de Jesus.
4: Amém.
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5: 11:58.
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0: Meia-noite 2.
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2: A paz, irmã.
3: Pai, irmão.
2: O que, que aconteceu?
3: Pastor, eu vou dar um testemunho de uma vizinha minha lá, que a filha dela estava muito ruim para Londrina, que ela tem pedra no rim.
2: No rim?
3: Então, quando ela incha, ela tem que ficar 3-4 dias internada.
2: Meu,
3: né?
2: Deus.
3: Aí, no dia que eu vim aqui, eu trouxe uma blusa dela. Então, só ponho a mão em cima. Quando eu cheguei lá no outro dia, eu levei a blusa para ela vestir, levei um pouquinho d'água para levar lá no hospital para ela. Levou. Aí o médico falou que ela ia ficar mais de mês internada. Ela ficou 2 dias. Tá lá, curada.
2: Eita, não, meu Deus!
3: Não sente nada. Até que ela mandou falar pro senhor que ela vai vir aqui.
2: Deus é fiel, é ou não é? Um toque de um homem de Deus abençoa. Que a senhora trouxe a roupa, o médico disse que ela ia ficar um mês.
3: Trouxe a roupa. Trouxe uma blusinha dela. Aí ela orou. Então eu ponho água lá para orar também, aí mandei para Londrina para ela. Aí chegou lá, vestiu a roupa nela, deu a água para ela tomar. Então foi no outro dia, ela já amanheceu andando,

0: banheiro tomar banho, aí o médico falou assim, ah, vou ter que dar alta pra você.
1: Vai embora. Você,
0: tá bom.
1: Esse Jeová é lindo, diga glória a Deus.
2: Glória a Deus.
1: Amém.
2: Amém. Eu estou aqui para contar um milagre. O meu pai tinha um inchaço no coração, vivia mais no hospital do que em casa. Eu e minha irmã ainda estivemos aqui. E ele nunca mais voltou, para a honra e glória do santo nome do Senhor, para o hospital. Ele vivia com muita falta de ar. O dente dele tinha dificuldade até para se alimentar e não podia arrancar esse dente. Trouxemos chapéu dele de tricô para orar.
1: Você trouxe o chapéu dele para nós orar?
2: Orou, então foi colocada a camiseta, minha irmã levou, trouxemos foto.
1: Quer dizer que... Calma aí. Uh-huh. A senhora trouxe um chapéu para o apóstolo orar.
2: Foi isso?
1: Chapéu. Aí, ele tinha o quê?
2: Ele tinha inchaço e muita falta de ar, era mais no hospital do que em casa. Aí sabe o que aconteceu? Nunca mais, até agora, nós estamos no ano 2019, né? Nunca mais voltou pro hospital nem por causa de uma gripe.
1: Dá glória a Deus que Deus está nessa casa, menina!
2: Tem mais?
1: Tem
2: muito mais, é muitas bênçãos. Pessoal, eu sei que eu só vim apenas uma vez, mas eu não deixo de ouvir a rádio. Eu tenho recebido muitas bênçãos. Hoje foi uma confronta do adversário para mim não estar aqui, mas Deus é tão poderoso e fiel, eu estou aqui. Eu recebi, gente, muitas bênçãos. Meu filho mais velho ficou preso. Vocês determinou, eu pedi oração no final de semana, quando foi na terça, ele recebeu os papel dentro da prisão. Na quinta-feira, glória a Deus, Deus soltou ele.
1: A oração deixar o tá é forte, diga glória a Deus. Minha irmã, quer dizer...
2: Ô apóstolo, eu sei que eu recebi muitas bênçãos. Se for falar, vai tomar a tarde toda. É muitas bênçãos. Tem o confronto, mas o confronto do adversário, pessoal, não fraqueja, cai por terra. Porque o que eu passei hoje, eu nem acredito que eu estou aqui para a honra e glória do santo nome do Senhor.
1: Aleluia, diga glória a Deus. Deus abençoe a tua vida, guerreira. Só de ouvir a rádio, Deus tem mudado a história dela. Engraçado que ela trouxe um chapéu do pai dela, né? Que estava cheio de doença, inchaço aonde?
2: Inchaço no coração. E eu acredito que eu acho que eu não falei. No dia seguinte o dente dele caiu, não precisou arrancar.
1: A senhora trouxe o chapéu e no dia o dente caiu?
2: É, no dia seguinte o dente caiu, que ele tinha dificuldade de comer e não podia extrair esse dente por causa do inchaço.
1: Não, calma aí. Quer dizer que a senhora trouxe o chapéu e ele tinha um dente que não podia extrair. Não. E no outro dia o dente dele caiu?
2: Caiu.
1: Depois da oração?
2: Depois da oração daqui, dessa equipe poderosa. E eu não deixo de falar dessa Igreja das Nações da Mão de Deus.
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5: Meia-noite 6.
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0: Ixi. Mas prossegui. Glória, glória, glória, glória. Olha o que, é que ele está fazendo aí.
1: Mas Deus com suas mãos me cegou.
0: Em nome do Senhor Jesus.
1: Me renovou.
0: Eu te disse que esse Deus é fiel.
1: Mas querido que nunca hoje estou.
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3: Agora, 12:15. Agora, 12:15.
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0: 6:31.
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2: Posso ter mais um milagre aqui. Tocou no manto e ela foi curada de esporão, não tem mais nada.
3: Mas, filha,
4: a paz é
3: qual o nome da senhora?
4: É Maria.
3: O que a senhora tinha, filha?
4: Então, apóstolo, a última vez que eu vim aqui, eu estava com começo de esporão nesse pé. Aí eu toquei no manto e falei que eu não levava ele para casa e ele não foi comigo, eu tô curada.
2: Sumiu, minha filha!
4: Sumiu!
3: Filha, a senhora não podia nem pisar no chão.
4: Ai, eu tava com queimor nesse pé, não tava aguentando. Foi um começo de uma semana que eu tava. Não aguentava andar. Aí eu cheguei, toquei no manto e falei que eu não aceitava, não ia levar ele para casa. Eu não levei ele, ele ficou.
3: Ficou aqui?
4: Ficou.
3: Jesus queimou.
4: Amém.
3: Eita terra, diga glória a Deus, aplauda o nome do Senhor Jesus bem forte.
5: É paz, filho?
6: Paz.
5: O que que Deus fez na vida do meu irmão?
6: Eu tô com 4 domingos que eu venho aqui, né?
5: 4 domingos?
6: É, 4 domingos.
5: Já tem milagre.
6: Aí eu pedi uma benção pro senhor orar por mim para abrir as portas pro meu gado vender.
5: Você não vendia o gado?
6: Não.
5: Não vendia?
6: Não.
5: Tava fechado as portas.
6: Aí, hoje cedo, eu tava lá mal rapaz, ele falou que já vendeu 4 cabeças.
5: Você vendeu 4 cabeças hoje de gado?
6: Glória a Deus.
5: Deus abriu as portas.
6: Glória a Deus, Senhor.
5: No dia de vir para a igreja, viu? As portas estavam tudo fechadas.
6: Tudo fechada.
5: E o senhor veio aqui.
6: Pedia para o senhor orar por mim, para poder abrir as portas. Aí eu cheguei aqui hoje cedo, lá fui lá conversar com o rapaz, né? Que meu gado fica no pasto dele, não fica no meu, que eu não tenho pasto. Não pago aluguel, não pago nada, mas fica no pasto dele. Ele que vende, ele que mexe, ele que ué. Aí eu cheguei lá e falou que tinha vendido para mim.
5: Deus abriu as portas.
6: Eu abri as portas, com fé
5: ele
6: em Deus.
5: Ele é fiel, mais. Ou não é?
6: É.
5: Aonde tinha porta fechada, agora tem porta aberta.
6: Glória a Deus, Senhor.
5: Aplauda o nome de Jesus, é isso que Deus faz aqui.
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1: Eis que nós tudo deixamos e te seguimos.
2: Na verdade vos digo que ninguém há que tenha deixado casa ou pais, ou irmãos, ou mulher ou filhos, por causa de

0: Evangelho. E não haja de receber muito mais, neste tempo e no mundo vindouro, a vida eterna. Porém, muitos primeiros serão últimos. E muitos últimos serão primeiros. Porque o reino dos céus é semelhante a um homem, pai de família, que saiu de madrugada para contratar trabalhadores para sua vinha. E ajustando com os trabalhadores a um denário por dia, mandou-os para sua vinha. E saindo perto da hora terceira, viu outros que estavam ociosos na praça e disse-lhes: ide vós também para a vinha, e dar-vos-ei o que for justo. E eles foram. Saindo outra vez perto da hora sexta e nona, fez o mesmo. E saindo perto da hora undécima, encontrou outros que estavam ociosos e disse-lhes: por que estáis ociosos o dia todo? Disseram-lhe eles: porque ninguém nos contratou. Disse-lhes ele: ide vós também para a vinha, e recebereis o que for justo. E aproximando-se à noite, disse o senhor da vinha ao seu mordomo: chama os trabalhadores e paga-lhes o salário, começando pelos últimos até os primeiros. E chegando os que tinham ido perto da hora undécima, receberam um denário cada um. Chegando, porém, os primeiros, cuidaram que haviam de receber mais, e também receberam um denário cada um. E recebendo, murmuravam contra o pai de família, dizendo: estes últimos trabalharam só uma hora, e tu os igualaste conosco, que suportamos a fadiga e o calor do dia. Ele, porém, respondendo, disse a um deles: amigo, não te faço agravo. Não ajustaste tu comigo por um denário? Toma o que é teu e retira-te. Eu quero dar a este último tanto quanto a ti. Ou não me é lícito fazer o que quiser do que é meu? Ou são maus os teus olhos, porque eu sou bom? Assim os últimos serão os primeiros, os primeiros os últimos. Porque muitos são chamados, mas poucos escolhidos.
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2: Apesar das minhas fraquezas, eu faço um compromisso com o Senhor de ser fiel e não fazer mais a vontade da minha carne, mas a vontade do Senhor em mim. Por isso eu te peço, Senhor, sela este compromisso.

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1: Só quem foi salvo pela

0: graça tem a ver com Ele. A graça tem a ver com Ele. Então somente quem é feliz de verdade é quem entendeu que onde abundou o pecado, superabundou a graça de Deus. Será que você pode glorificar Jesus por isso, amigo?
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3: Qual o nome do irmão?
4: Telson.
3: Irmão?
4: Telson.
3: Telso. Irmão Telso, o que aconteceu, meu filho?
4: Faz 3 anos e meio que eu tenho uma marca nas minhas costas e um caroço. E passei por 3 biópsias, frequentei uma igreja evangélica durante 3 anos, fazendo ungindo, nada. Médico nenhum descobriu. Olha o caroço, procura o caroço aqui.
3: Sumiu! Sumiu! Sumiu! Desapareceu! O senhor veio na terça-feira passada.
4: Terça-feira passada você pulou. Eu não dormi a noite. Começou a ferroar do pé das costas, na ponta do dedo, coçando. Parecia uma formiga dentro na minha pele. Eu passei a noite quase em branco. Tanto coceira, até na ponta do pé. E hoje, não tenho...
3: Desapareceu!
4: Ontem eu estava na casa da minha namorada. Ela olhou nas minhas costas e falou assim: amor, cadê o caroço das suas costas? Aí eu passei a mão e não vi.
3: Só ele é digno de glória! 3 anos em uma igreja, 3 anos sendo ungido.
4: 3 anos sendo ungido.
3: Não acontecia nada.
4: 3 biópsias, aqui na Esperança, um em Maringá, doutor particular. O médico falava assim: não acha nada.
3: Isso aqui é forte. Gente, eu coloquei a minha mão, tava um caroção. Eu coloquei a minha mão, ele disse no final: bispo, coloca a tua mão aqui. Porque eu estou sofrendo, queima, sente, coça bastante. E eu coloquei a minha mão e determinei um milagre em nome do Senhor Jesus Cristo. E Deus assim o abençoou. Diga glória a Deus. Irmão, Deus é contigo, varão. É o que Deus ele faz. Vai em paz, varão de guerra. Ei.

0: 1 e 2.
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2: A paz, filha.
3: A paz, irmão. Aquele dia que o profeta estava lavando os pés, meu marido estava com os pés dessa grossura, nada desinchava. O profeta pegou no pé dele aquele dia, com 3 dias, o pé dele voltou normal, nunca mais inchou. Daí, sexta-feira, ele veio. Eu falei para ele assim, dá
2: o testemunho,
3: porque tudo que Deus faz para a gente tem de ser levado, né? A benção, a graça de Deus para todo mundo ali. Mas ele ficou com vergonha.
2: Sim.
3: Aí, eu falei, mas domingo eu vou lá e vou falar. Eu falei, né?
2: Então, filhinho, seu marido tava com o pezão inchado.
3: Nossa, nós tava até com medo. Eu falei, Jesus, não é normal. Eu fazia banho quente, hiperlegei, nada. Daí estava passando, porque nós não perde a rádio, né? E escutando falar daquele dia que o profeta ia lavar os pés. Daí a gente veio. Olha, você só tocou no pé dele. 3 dias ele não tinha mais nada, graças a Deus.
2: Sumiu a obra de macumbaria. Feitiçaria era macumba. Ali era obra de macumbaria, mas naquela mesma hora nós quebremos em nome de Jesus. Tá curado, minha filha?
3: Graças a Deus.
2: Desinchou tudo?
3: Tudo normal. Sexta-feira eu já vejo que tudo bonitinho, com o pé magrinho.
2: Aplauda o nome do Senhor Jesus. A paz, filha.
4: A paz.
2: Qual o seu nome?
4: Maria Glória.
2: O que aconteceu, Maria?
4: Sentia formigando nas pernas.
2: Ah, você tava formigando as pernas.
4: Nos corpo inteiro.
2: Ah.
4: Aí eu fui debaixo do

0: alto e fui liberta.
1: Foi liberta agora. Não está sentindo mais nada, filha.
0: Mais nada.
1: Está livre.
0: Estou livre.
1: Leve.
0: Leve.
1: Eita terra, aplauda o nome do Jesus. Aleluia.
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3: 1:04.
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1: Não tenta fugir agora. Fica aqui. Eu sei que você já tentou se distrair. Já tentou rolar a tela. Já tentou pensar em outra coisa. Mas isso não saiu de você. Porque não é externo, é dentro.

Você aprendeu a responder rápido. Tô bem. Tá tudo certo. É só cansaço. Mas lá no fundo, você sabe que não é só isso. Tem algo diferente, tem algo pesado, tem algo que não encaixa mais. Deus, eu não tô bem. Eu não sei explicar direito, mas parece que tem um peso dentro de mim que não sai.

0: porque essa pessoa já tentou ser forte demais. Tentou ignorar, tentou esconder, tentou continuar, mesmo sem força. E você sabe disso. Você já chegou em momentos em que só queria desligar tudo, nem que fosse por alguns minutos, só pra ter silêncio, só pra respirar. Mas nem isso você consegue, porque quando você para, tudo vem,
1: tudo junto,
0: tudo pesado. Pai, acalma agora,
1: acalma devagar,
0: não precisa ser rápido,
1: só começa.
0: Porque isso não é fraqueza, isso é acúmulo, é coisa demais guardada por tempo demais. É dor não resolvida, é preocupação constante, é responsabilidade que você assumiu sozinho. E o seu corpo.

0: Talvez nem tenha mais força pra pedir ajuda, mas ela tá aqui. E isso já diz tudo. Porque quando tudo começa a sair do controle, é aí que a gente percebe que não consegue mais sozinho.
1: E aqui que dói mais. Quando você tenta descansar e não consegue, você deita, fecha os olhos, mas sua mente abre.

consigo parar de pensar. Minha cabeça não me obedece. Eu só queria paz.

0: foi te desgastando aos poucos. Mas isso não vai te destruir.
1: Isso não vai te parar.
0: Isso não define
1: quem você é.
0: Respira. Não precisa resolver tudo agora. Porque quando você para de lutar com a própria mente, é aí que Deus começa a agir dentro dela.
2: Respira. Devagar. De novo. Sem pressa. Sente isso. Essa leveza chegando. Mesmo que pequena. Isso é Deus.

E assim que começa, devagar, silencioso, profundo. Pai, fica aqui agora. Não deixa essa mente voltar pro caos. Permanece. Porque essa pessoa já tentou sozinha demais. Já carregou coisa demais.

o declaro. Mente em paz, pensamentos desacelerando, coração tranquilo, presença real.

0: 1:25.
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0: Saito do mal.
1: Uma hora e 30 minutos.
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3: Rapaz, meu irmão, o senhor tinha uma dor na perna há mais de um ano.
4: É, mais de um ano, meu. Eu estava trabalhando na firma, né? Aí eu tinha que parar o serviço que eu não pude trabalhar mais.
3: Ah.
4: E aí eu ia levantar de manhã, tinha que se levantar rolado, assim, eu deitar no chão e levantar rolado, porque não conseguia levantar para ir trabalhar.
3: Ah.
4: Aí a gente ouvindo falar pelo rádio, por tanto testemunho que está sendo curado. Aí eu falei assim, eu vou lá nessa igreja. Aí eu vim aqui umas vezes, né? Vim umas duas vezes, três vezes.
3: Não aconteceu muita coisa.
4: E aí depois o irmão falou assim, aí não aconteceu nada. Aí depois o irmão falou assim, ah, você tem que fazer uma campanha de sete sexta-feira. Aí a mãe falou assim, oh, mas já tá, ainda falta quatro ou cinco ainda para terminar. Mas eu falei, não, mas vocês podem continuar fazendo a sete sexta-feira. Aí quando foi sexta-feira agora, aí eu aqui, aí peguei aquele propósito lá de dos 365,
3: né? Do projeto
4: do projeto 2018, né? Aí a mulher pegou um, aí falou, você não vai pegar? Eu fiquei meio assim pensando, sei se eu pego.
3: Tava na incredulidade.
4: Aí depois Deus me tocou no coração, eu falei, ah, vou pegar.
3: Isso.
4: E eu peguei, e aí fui embora pra casa. Quando eu cheguei em casa, quando foi madrugada que eu fui orar, aí eu levantei de uma vez.
3: O senhor não fazia isso.
4: Aí eu pensei comigo, ah, mas aconteceu alguma coisa. Aí quando foi sábado, aí eu fui lavar a roupa com ela. Ela tá aqui de prova, aqui que ela vê. Eu ia lavar a roupa, eu não aguentava levantar o galão d'água. Eu tinha que arrastar ele assim, né? Tinha que arrastar até chegar lá no lugar
3: pra pegar. E o senhor já pegou o galão.
4: É, aí eu, quando eu cheguei no sábado, eu lavei a roupa pra ela, não sei eu escorar o braço, mais que eu tinha que escorar
3: ajudando
4: o braço.
3: Ajudando a esposa assim, lavando a roupa.
4: É, eu tinha que escorar o braço pra fazer esposa, e aí eu não podia.
3: Ah.
4: E aí eu comecei a lavar assim depressa, e aí eu falei, ué, aconteceu alguma coisa. Aí eu peguei os dois galões cheios d'água.
3: Ah,
4: e
3: levantei, escute, para, para, para.
4: Rapaz, escute,
3: tu pegou os dois galões assim.
4: É, levantei os dois e levei lá pro ar. A mulher falou, você tá fazendo bobeira? Eu falei, não, Jesus me curou. Eu tô curado.
3: Vai. Eita, Deus!
4: E aí? Glória a Deus. E aí o dinheiro, graças a Deus, hoje já tô. Eu recebi, sexta-feira passada, eu recebi a cura. Graças a Deus.
3: Depois que pegou o projeto de vida.
4: É, aí hoje eu já tuxo o dinheiro. Graças a Deus já está aqui para pagar.
3: Deus, ele é fiel.
4: Deus.
3: Eita, Deus maravilhoso. Aplauda o nome do Senhor Jesus. A glória. Aleluia. Tem testemunho aí, minha filha?
5: Tem milagre aqui, aposto.
6: Então, os parentes meus aqui de Açaí, ó.
3: Ah.
6: Minha cunhada, meu cunhado lá.
3: Ah.
6: E sobrinho aqui, ó. Aí o bicho parece que não queria que eles viessem aqui não, porque
3: é?
6: Chegando na minha casa em Astorga, o carro quebrou, 6 horas da tarde.
3: Carro quebrou?
6: Quebrou. Ainda consegui mecânico, a peça, tudo, arrumemos o carro, falei, nós vai lá.
3: Ah.
6: E viemos. Se não viesse com o carro dele, nós vinha com outro carro, mas vinha.
3: É isso aí.
6: Né? Graças a Deus. E hoje é a segunda vez que nós estamos aqui, depois nós vemos que, graças a Deus, melhorou bastante para nós as coisas.
3: Abriu os caminhos.
6: Graças a Deus.
3: É isso que nós queremos, que o Espírito abra caminho para você.
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Não ajunteis tesouros na terra, onde a traça e a ferrugem tudo consomem, e onde os ladrões minam e roubam. Mas ajuntai tesouros no céu, onde nem a traça nem a ferrugem consomem, e onde os ladrões não minam nem roubam. Porque onde estiver o vosso tesouro, aí estará também o vosso coração. Não julgueis, para que não sejais julgados, porque com o juízo com que julgardes sereis julgados, e com a medida com que tiverdes medido vos hão de medir a vós. E por que

0: Mas tu, no argueiro que está no olho do teu irmão, e não vês a trave que está no teu olho. Ou como dirás a teu irmão, deixa-me tirar o argueiro do teu olho, estando uma trave no teu. Hipócrita, tira primeiro a trave do teu olho, e então cuidarás em tirar o argueiro do olho do teu irmão. Pedi, e dar-se-vos-á. Buscai e encontrareis. Batei, e abrir-se-vos-á. Porque aquele que pede, recebe. E o que busca, encontra. E ao que bate, abrir-se-lhe-á. E qual de entre vós é o homem que, pedindo-lhe pão o seu filho, lhe dará uma pedra? E pedindo-lhe peixe, lhe dará uma serpente? Se vós, pois, sendo maus, sabeis dar boas coisas aos vossos filhos, quanto mais vosso Pai, que está nos céus, dará bens aos que lhe pedirem. Portanto, tudo o que vós quereis que os homens vos façam, fazei-lo também vós. Porque esta é a lei e os profetas. Entrai pela porta estreita, porque larga é a porta e espaçoso o caminho que conduz à perdição, e muitos são os que entram por ela. E porque estreita é a porta e apertado o caminho que leva à vida, e poucos há que a encontrem. Acautelai-vos, porém, dos falsos profetas, que vêm até vós vestidos como ovelhas, mas interiormente são lobos devoradores. Por seus frutos os conhecereis. Porventura colhem-se uvas dos espinheiros ou figos dos abrolhos? Não pode a árvore boa dar maus frutos, nem a árvore má dar frutos bons. Toda árvore que não dá bom fruto corta-se e lança-se no fogo. Portanto, pelos seus frutos os conhecereis. Nem todo o que me diz, Senhor, Senhor, entrará no reino dos céus, mas aquele que faz a vontade de meu Pai, que está nos céus. Muitos me dirão naquele dia, Senhor, Senhor, não profetizamos nós em teu nome, e em teu nome não expulsamos demônios, e em teu nome não fizemos muitas maravilhas? Então lhes direi abertamente, nunca vos conheci. Apartai-vos de mim, vós que praticais a iniquidade. Todo aquele, pois, que escuta estas minhas palavras e as pratica, assemelhá-lo-ei ao homem prudente que edificou a sua casa sobre a rocha. E desceu a chuva, e correram rios, e assopraram ventos, e combateram aquela casa, e não caiu, porque estava edificada sobre a rocha. E aquele que ouve estas minhas palavras e não as cumpre, compará-lo-ei ao homem insensato que edificou a sua casa sobre a areia, e desceu a chuva, e correram rios, e assopraram ventos, e combateram aquela casa, e caiu, e foi grande a sua queda.
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1: 1:50.

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0: 2:05.
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2: Paz, filha.
3: Rapaz,
2: o que aconteceu?
3: Minha mãe, ela tinha uma dor no pé, assim, parecia que tinha feito um calo na sola do pé dela.
2: Sim.
3: Ela não aguentava nem subir a rampa de casa, assim, na hora de entrar, assim.
2: Ah.
3: Subia segurando, tanto que doía. Aí quando chegou aqui, quando ela pisou os pés aqui dentro, a dor sumiu até agora. Ela falou assim, lembra aquela dor que eu tinha no meu pé? Eu falei, sei. Sumiu.
2: Depois que ela pisou dentro da igreja.
3: Ela falou assim, nem orar. A hora que eu cheguei lá.
2: Esse lugar é todo santificado. Sim. Diga glória a Deus. Esse lugar tem uma unção muito forte. Aplauda o nome do Senhor Jesus, porque é um santo Deus neste lugar.
4: Apóstolo, o primeiro milagre foi do primeiro projeto que eu fiz. Que eu fiz pra mim, né?
5: O projeto de vida?
4: É.
5: É.
4: Aí aconteceu um milagre, meu irmão foi e pagou uma conta para mim. O dinheiro que eu ia pagar a conta, eu vim cumprir o projeto.
5: O seu dinheiro que a senhora ia pagar a conta, o seu irmão foi e se ofereceu para pagar para a senhora.
4: Aí eu vim e cumpri o projeto. Aí que eu fui no domingo, não, segunda-feira meu irmão foi em casa e falou assim, ó, aquela conta que você devia para minha filha não deve mais, eu te dei um presente.
5: Meu Deus do céu, aplauda o nome de Jesus que ele não falha. Ele é fiel, gente. Filha, Deus abençoou, hein?
4: Abençoou. E tem mais um milagre.
5: Tem mais um?
4: Tem mais um do segundo projeto.
5: Ah.
4: O senhor pediu para as mães fazer um voto para os filhos, né?
5: Ah.
4: Aí eu tenho um filho meu afastado da igreja. Ele foi batizado, mas está afastado da igreja. Aí eu chorei bastante. Falei assim, eu vou fazer o projeto. Eu não tenho condições que eu vou fazer.
5: Oh, Jesus.
4: Aí eu peguei a pasta e levei. Aí que foi sexta-feira, agora eu consegui o dinheiro para me vir honrar o projeto hoje. Eu indo embora da cidade, cheguei em casa, morrendo de dor de cabeça, e nisso eu acabei de aprontar a janta e fui jantar. No que eu peguei o prato de boia, que comecei a jantar, minha garganta trancou. Eu não conseguia nem respirar e nem engolir o que eu tinha colocado na boca.
5: Meu
4: eu peguei
5: Deus.
4: Fui lá fora e pedi a Deus, Senhor, eu sou fiel a Ti, Pai, me ajuda, não deixa acontecer
5: comigo.
4: Aí, aposto, eu entrei assim, desesperada para dentro, meu marido falou assim, o que está acontecendo com você? Eu falei assim, eu estou afadigada, não sei o que está acontecendo. Nem desce, nem sobe. Aí eu corri assim, onde eu tinha guardado a pasta, peguei a pasta, abracei a pasta.
5: A senhora abraçou o projeto?
4: É, abracei. Abracei o projeto de vida. Na hora que eu cheguei assim, que eu sentei no sofá e me deu aquela vontade de deitar. No que eu deitei, mas o que tinha de dentro veio tudo para fora.
5: Meu Deus.
4: Aí eu comecei a chorar de tanta alegria que eu fiquei. Falei assim, nossa, como é que Deus é fiel na vida da gente? A gente, não, muitos não valoriza Deus, porque... Você falou assim, nossa, eu tinha só escrevido o projeto, não tinha honrado o projeto ainda. Aí eu chorando, eu peguei assim o projeto, abracei o projeto, não é que eu abracei, nossa, aquilo que tinha de, estava trancado na garganta, saiu tudo.
5: Deus
4: Mas
5: é
4: eu filho. Nem vi o que foi que saiu, porque eu não tinha se alimentado
5: ainda. Quando a senhora
4: ainda.
5: Colocou o projeto de vida sobre o seu peito, pá, caiu para fora.
4: Aquilo já trancou tudo. Mas foi a mesma coisa assim, ter pegado
5: foi livramento.
4: Foi livramento.
5: Deus deu livramento para ela, o diabo foi. Que matar ela.
4: É, ia mesmo.
5: Tá vendo como a tudo que você pega, aquilo que é sagrado, aquilo que você faz é uma arma contra Satanás?
4: É verdade.
5: O que era para a morte, ela está viva aqui para a honra e glória do nome de Jesus. Aplauda o nome do Senhor Jesus, que ele é fiel.
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2: 2:17.
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1: 2:30.
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2: Eu estava com dor muito forte, já faz dia, na cabeça. E eu saí de casa, eu estava ruim, eu quase não vinha. Tava para desistir, né?
3: Mas chegou aqui?
2: Quando cheguei, fui curada em nome de Jesus.
3: Eita, Jesus, diga glória a Deus. Filhinha, está chorando por quê?
2: De alegria.
3: Há quantos dias a senhora estava com aquela dor de cabeça?
2: Estava com as 2 semanas.
3: 2 semanas, filha.
2: Que tomava um remédio e não passava. Aí hoje, hora de vir, quase que eu não vinha, sabe? Eu tava para desistir. Aí eu pensei, falei, não, eu vou porque eu quero buscar a minha bênção lá hoje.
3: Foi curada. Aplaudo o santo de Israel.
4: O que que aconteceu?
5: Eu tava com a íngua na virilha e agora que eu toquei no manto, ela sumiu.
3: Desapareceu a íngua?
5: Desapareceu.
3: Tava inflamada?
5: Tava. Hoje, antes de eu vir pra cá, ela tava doendo.
3: E depois que tocou no manto, desapareceu?
5: Desapareceu.
3: Jesus amado, aplauda o nome do Senhor Jesus.
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1: 2:32.
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2: Há 5 anos sem receber o benefício do INSS, tomou posse do projeto e quarta-feira saiu.
3: Gente, dá glória a Deus aí. Meu pai, tô te falando.
4: Filha, 5 anos sem receber o INSS.
5: 5 anos, foi cortado. Agora eu vou começar a receber esse mês já.
4: Depois que a senhora pegou o projeto?
5: Foi, eu nem fui atrás. Foram lá na minha casa entregar o cartão.
4: Quer dizer, filha, que foram lá na sua casa?
5: E faz 5 anos que foi cortado. E graças a Deus agora voltou de novo. Depois que eu participei do projeto, dos 365.
4: Cinco, representando os 365 dias do ano. Filha, tá feliz?
5: Tô feliz.
4: Aplauda o nome de Jeová bem forte. Eita glória!

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1: 1:17.
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0: pra cá, esses aqui eram drogados? Você usava droga?
1: Sim.
0: Se libertou aqui na Igreja das Nações?
1: Aqui na igreja.
0: É? O senhor também?
2: Já usei bastante, já.
0: Libertou aqui também?
2: Também.
0: É? E você?
3: Também.
0: E você?
3: Sim.
0: Ela também?
3: Também.
0: Amém? Então essas almas aqui foram libertas das drogas. E outros tantos que não estão aqui? Tantos. E essas pessoas foram libertas através de quê? Do seu dízimo, da sua? Então com a sua justiça, você trouxe eles para cá. A sua justiça. É por isso que Deus vai te dar mais paz, mais saúde. E vai te dar muito dinheiro. Porque sem dinheiro nós não vamos ganhar alma. Nós saímos do ar, nós fechamos. Porque a igreja paga aluguel, não é? É verdade ou não é? A igreja paga aluguel, se não paga, ela fecha. Então a sua justiça vai manter a gente no ar. Então quando você não entrega o dízimo, você é injusto. Então a obra de Deus padece, mas também você padece também. Lembra disso.

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2: 1:30.
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4: O que, que aconteceu depois que a senhora pegou o projeto de vida?
5: É, meu filho pegou também. Ah. Aí ele pegou, a usina chamou ele e ele está trabalhando na pizzaria.
4: Ele estava sem trabalhar?
5: Tá sem trabalhar.
4: Aí pegou o projeto de vida,
5: pegou o projeto,
4: arrumou emprego.
5: Arrumou emprego.
4: Na pizzaria.
5: E o pai dele honrou ele com R$40, tipo, deu mais 80. E ele tá trabalhando na pizzaria. Ele tá ali, mas ele não queria vir, bispo. Tá?
4: Deus abriu a porta para ele.
5: Abriu a porta para ele.
4: Amém. Aplauda o nome do Senhor Jesus bem forte. Diga a glória a Deus.
6: Foi um milagre que Deus fez na minha vida. Eu fui na igreja. Aí eu pedi o envelope do dízimo para levar embora. Cheguei em casa. Aí eu tinha recebido um dinheiro, só que era um valor baixo, né? Aí eu fui, peguei um valor baixo, coloquei no envelope. Falei, isso aqui é pra me levar pra igreja. E eu ouço todos os dias a rádio, né?
4: Programação.
6: É, a programação da rádio. Aí eu pedindo, com muita fé, falei, o senhor vai preparar um valor alto pra me pôr nesse envelope. Falei, Deus é maravilhoso. Ele é muito bom na nossa vida, então ele não merece só esse valor aqui, não. Ele merece um valor alto. Isso aqui é pouco para me levar para a igreja. Aí eu só pedindo muita fé. Aí, quando foi na sexta-feira, eu passei no banco. Eu falei, não sei se hoje é o dia de eu receber, mas eu vou passar no banco. Aí eu cheguei lá na frente, a moça foi e pediu o cartão e falou assim para mim. A senhora vai receber o valor todo? Eu falei, não, mas o valor que eu recebo é pouco.
4: Era quanto que a senhora recebeu?
6: Eu recebo R$700.
4: É.
6: Aí ela pegou e falou assim, pra mim o valor é alto, a senhora vai receber tudo ou só metade? Eu falei assim, não, mas eu recebo pouco, o valor é baixo. Ela falou, não, o valor que tem aqui é 3 mil.
7: É o Deus da prosperidade desta obra!
6: É R$3.333. Aí eu falei assim, na hora.
4: De 700, 3 mil?
6: 3 mil. R$333. Aí na hora eu falei assim, Deus, o Senhor é maravilhoso. Deu vontade de orar, de agradecer ao Senhor dentro do banco,
4: pular,
6: gritar, né? Falei assim, então eu vou receber 2 mil e deixo o resto aí, né? Deixa, eu não queria nem receber tudo.

0: Era muito valor, né? Aí eu falei assim, coloca só, eu recebo só os 2 mil.
1: Recebe 700, 3.300.
0: Eu recebo só, eu vou receber só os 2 mil e deixo o resto aí. Isso eu peguei a bolsa, já fui em casa, diretamente em casa. Eu não queria comprar nada, não quis comprar nada, nem compra nem nada. Aí já cheguei em casa, peguei o envelope. Aí, primeiro dinheiro que eu tirei desse valor foi para colocar dentro do dízimo. Falei, não, isso aqui é para a igreja, isso aqui é da igreja, isso aqui é para mim ajudar a pagar aquela obra, porque eu pedi, Deus mostrou, Deus preparou para mim. De 20 reais que eu tinha dentro daquele envelope, eu coloquei.
1: Você tinha colocado 20 reais no envelope para o dízimo?
0: 20 reais era o que eu tinha.
1: Mas eu quero levar mais, Senhor.
0: Eu falei, não, eu quero mais, porque o Senhor é maravilhoso, ele merece demais, ele merece mais. Ele merece porque eu quero ajudar a pagar aquela obra. De 20 reais tá ali na bolsa. Eu mostro, eu posso mostrar para quem quiser. Eu coloquei 300 reais para ajudar a pagar a obra, né? Para ajudar.
1: Deus é lindo.
0: Aí eu trouxe do dízimo e trouxe também da oferta. E ainda paguei o carro para nós de São João até aqui.
1: Pagou o carro também?
0: Paguei também.
1: Esse Deus é maravilhoso. Então, diga glória a Deus.
0: Eu quero falar uma coisa para vocês. Quem não crê, quem não acredita, passa a acreditar. E quem não tem fé, passa a ter fé, e muita. Porque o Deus que eu sirvo, que tem aqui no meu coração, ele é vivo. Eu já tinha fé, e agora eu tenho o dobro.
1: A glória!
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2: Deus, muitos querem ser usados nessa geração, diga amém.

0: 1h46.
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1: 2 horas.
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2: Rapaz, meu irmão.
3: Rapaz.
2: Qual o seu nome, meu filho?
3: João.
2: Eita, meu filho, João do céu, o senhor tava sentindo o quê?
3: Dor na costa, bastante. Aí o obreiro botou a mão em cima, sarou na hora.
2: É mesmo, meu filho?
3: É.
2: Na hora da oração pesada.
3: É.
2: O senhor sentiu a cura?
3: Senti a cura.
2: É?
3: É.
2: Tava sentindo dor na próstata?
3: Tava.
2: Bastante dor na próstata?
3: Bastante. É? Aí o obreiro chegou, botou a mão em cima.
2: Eita terra!
3: Em cima.
2: E curado, foi curado.
3: Na hora.
2: Meu Deus do céu, recebeu o milagrão, meu filho.
3: É.
2: Tá feliz?
3: Sou, graças a Deus.
2: Então diga obrigado, Jesus.
3: Obrigado, Jesus.
2: E a igreja linda, viva, aplauda o nome daquele que venceu o inferno.
4: Como é o nome da irmã? Guiomar. E como é que é o nome do irmão?
5: Nelson.
4: Dona Guiomar, o que que aconteceu na vida da senhora? A senhora frequenta essa igreja das nações, da poderosa mão de Deus, há quanto tempo?
6: 2 anos.
4: Mas não é o primeiro milagre que a senhora recebe?
6: Não, eu já tive outros.
4: Sim. Que a senhora ainda não testemunhou?
6: Ainda não, agora eu vou testemunhar.
4: O que aconteceu na vida da irmã Guiomar?
6: Aconteceu que eu tomei a vacina, tomei uma dose, ficou tudo bem. Aí quando eu tomei a segunda, no segundo dia, eu vou falar a verdade, eu achei que eu ia morrer.
4: Meu Deus!
6: De tanta coceira, mas coçava tanto, ainda tem uma arca. Olha, você não acredita? Mas agora não coça mais, graças a Deus.
7: Glória a Deus!
6: Aí, eu tomei 3 formas de remédio, gente. Eu tinha um dia que eu falava, eu não vou na farmácia comprar, mas não. Mas não, se tiver de sarar, vai sarar. Se não tiver, não vai.
4: Eu estava tão braba. Irmã Guiomar, mas nesse tempo a senhora continuou ouvindo a Rádio das Nações?
6: Ai, eu continuei. Aí eu vim aqui e falei, eu não aguento mais de coça. De tanto que coça, eu não consigo mais nem dormir. Aí o pastor me chamou, orou e me deu um copo de um suco de uva, meio copinho. Eu tomei, não cocei mais aqui dentro, fiquei quietinha.
4: Oh, glórias e glórias a Deus. Aplaudam ao Senhor, meus irmãos.

0: e de lá para cá a coceira sumiu e a senhora acho que nem dormia, né, irmã Guiomar?
1: Não, eu levantava, eu falava, ah, meu Deus, o que será de mim agora? Aí eu ia indo embora, eu estava tão pensando que eu tenho um irmão que tem problema, né? E eu pensei, meu Deus, eu tenho que ir. Aí eu ia indo embora, mas o pastor Otávio Fabiano falou para mim, hora que a senhora fala comigo que eu vou te dar mais meio copinho de uva, de suco de uva.
0: Sim.
1: E eu até com a cabeça tordoada, fui indo embora, pensando no meu irmão. Aí esse obreiro falou, foi lá no carro, falou assim, ó, a senhora tem que pegar o suco de uva.
0: Ô, Glória!
1: Aí ele me levou
0: Eita
1: lá.
0: Deus!
1: E aí o pastor me falou assim, a senhora leva esse copinho, chega em casa, ponha numa jarra de água, espeja dentro e toma banho do pé à cabeça. É o que eu fiz. Fui chegar em casa, fui fazer isso. Falei, agora já parei de coçar? Oh, meu Deus, eu vou dormir. E tomei banho, lavei, fiquei lá dentro, lá com os pés na água. Eu até furava, gente, com um pedacinho de coisa de dente, eu furava tudo as boias do
0: meu... Meu Deus, estão secas, meus irmãos, seca, seca. Aplaudam ao Senhor. Oh, aleluia!
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te dizer algo para você, meu amado. Gostaria que você cantasse aí da sua casa conosco mais uma vez. Se o mar me submergir, a tua mão vai me trazer à tona para respirar. O mar submergir não é uma certeza, é uma possibilidade. Pode ser que isso aconteça ou não. Mas a mão do Senhor te trazer à tona para respirar não é uma possibilidade, é uma certeza, querido. É uma certeza, a mão dele vai te trazer à tona para respirar em qualquer situação que você esteja. Mas deixa eu dizer algo, pense comigo aqui, querido. Quando Pedro começa a afundar, ele grita pelo nome de Jesus. Geralmente a gente grita por alguém que está longe. E aí, para essa pessoa nos ouvir, a gente grita o nome dele: ô, fulano de tal. O texto fala que quando Pedro começa a afundar, ele grita pelo nome de Jesus. Porque às vezes é assim, querido, diante da tempestade e o medo que tenta se instalar no nosso coração, às vezes parece que ele está longe, às vezes parece que Jesus está distante, às vezes parece que não vai dar tempo dele nos socorrer, dele nos ajudar. Mas ouça, o texto diz que quando Pedro grita pelo nome de Jesus, Jesus não vai andando na direção de Pedro. O texto diz: e Jesus, estendendo a sua mão, segura a mão de Pedro. Para Pedro parecer que estava longe, querido. Mas eu e você nunca estaremos longe o suficiente das mãos do Senhor, querido. Ele nunca estará longe de mim, de você. A gente vai estar sempre ao alcance da mão do Senhor. Eu não sei como está sendo para você passar esses dias de quarentena, de pandemia, de doença. E talvez dentro da sua casa, talvez de pessoas que você conhece. Talvez você conheça pessoas que até infelizmente já morreram, já faleceram, estão no hospital. E você está com medo disso tudo, não sabe o que fazer, nem sabe para onde ir. E parece que no meio disso tudo Deus está longe. Mas eu quero te dizer, Deus está aí agora com você dentro da sua casa. Deus está com você, talvez até dentro desse hospital aí, se você está no hospital agora.

tua vida, na tua família agora, em você que está deitado nessa cama, nesse leito. Eu declaro, a mão do Senhor está te tocando agora. Você não está longe da mão dele, e ele vai te trazer à tona para respirar, em nome de Jesus. Em nome de Jesus, eu declaro essa palavra, e você vai chegar do outro lado. Amém. Cante comigo esse refrão dessa canção.

0: 2:19. 2:19.
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1: Oh, meu Deus! Vem! Vem! Levanta! Tá andando! Tá andando, Senhor! Senhor, a boleta! Tá andando! Vem! Anda! Eu te disse que aqui acontece milagre assim de repente. Ele é o nosso pastor. Ele é o único pastor dessa igreja, Jesus. Ele é o pastor que toma de conta das ovelhas. Glória, glória, glória, glória, glória.

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Não desista dos seus sonhos. Jesus está assinando embaixo hoje. Vá em frente. Não olhe para trás. Nunca mais.

0: começando mais. Chamando. Vamos com vocês.
1: Duas e 36.
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3: Qual o nome da senhora? Mandei. Mora onde, filhinha? Você mora aqui na Nova Esperança. O que aconteceu, mulher de Deus? A senhora entrou hoje com uma dor na perna, minha filha. Uma dor na perna ou coluna? Quer dizer que a senhora chegou com a dor na coluna e na perna. Aleluia. Deus abençoe, minha filha. Eu te dê mais vitória.
4: O que aconteceu na vida do meu irmão?
5: Foi a porta aberta aqui, que Deus abriu para mim.
4: Uma porta aberta?
5: Sim. Através do propósito da chave.
4: Você pegou a chave?
5: É.
4: Fez um propósito?
5: 3 meses, apóstolo. É, já desempregado e eu vinha participando de um processo seletivo muito demorado. Estava já umas 3 semanas. Aí nesse dia, uma ocasião que o senhor fez o pediu para fazer a proposta, o senhor falou que se não abrisse uma porta naquela semana, que não era um Deus que o senhor servia não era um Deus de verdade. Aí eu tocando no meu coração, eu fiz, e depois desse dia eu obtive a confirmação e Deus abriu uma porta de emprego para mim.
4: Deus fiel.
5: Muito bom.
4: Trabalhando, salariado.
5: Para honra e glória do senhor.
4: Gente, aplauda o nome do Senhor Jesus bem forte.
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1: 2:38.
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0: 2h45. 2h45.
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3: Amém. Eu quero o mais doente que está aqui. O que ela tem? É sua mãe? O que ela tem?
4: Ela tem...
5: nas pernas,
3: muita,
5: né?
3: Dor nas pernas, filha.
5: Isso. E...
4: tudo.
3: Hã?
4: Hérnia de disco.
3: Hérnia de disco.
4: Bico de papagaio.
3: Bico de papagaio.
4: De tudo.
3: O que ela não tem?
4: Olha.
3: O que ela não tem?
6: Saúde.
3: Saúde. O que ela não tem?
6: Saúde.
3: Saúde. Será possível que você só venha à casa de Deus pela dor? Pelo amor de Deus... Deus vai curar aqui, mas pelo amor de Deus, não fique em casa enrolando, não. Tem gente que para vir na igreja é obrigado, viu uma doença, viu um mal sobre ele. Não estou falando que é o caso dela. Mas se for necessário para Deus ganhar a tua alma, ele vai te colocar em cima de uma cadeira de roda. Se não vem pelo amor, vai vir pela dor, mas você vem. Vai vir se arrastando. Eu quero dizer que alguém na tua casa é bruto, não gosta de Deus, ele vai vir. Ele vai vir chorando, mas vai vir. Então... busque pelo amor. Há quantos anos a senhora está assim, filha?
5: Ah, já está com uns 4 anos.
3: É.
5: Andar longe eu não ando, só dentro.
3: Andar de longe não anda,
5: não,
3: né?
5: Não.
3: As pernas travadas.
5: É, então.
3: Empurra ela para cá, traz ela para cá, traz ela para cá. Crê? Crê, minha amada?
5: Eu creio, sim.
3: Crê? Pois hoje Deus vai começar a fazer uma obra na tua vida. Já tem quantos anos?
5: 83.
3: Não vai,
5: agora.
3: Não vai terminar o seu dia em cima de uma cadeira de roda. Não vai. Não vai, porque Deus vai fazer uma obra hoje na tua vida. A senhora está sentindo dor nas pernas, no corpo?
5: É.
3: Tá? Tá?
5: Agora não.
3: Não tá, não?
5: Agora não.
3: Saiu a dor?
5: Saiu.
3: Meu Deus! Meu Deus! Mas a senhora estava sentindo dor, filha? Tava? Mas a senhora só chegou perto de mim? Nem tocou em mim? Só chegou perto aqui mais ou menos uns 70 centímetros?
5: Aí porque eu sempre falava, eu vou achar um filho de Deus que me leve nessa igreja, porque eu tenho fé que eu vou ser curada lá, que eu ouço todo dia o senhor no ponto do ar.
3: A unção de Deus está transbordando nessa casa! Coloca a tua mão aqui, aqui, aqui. A outra mãozinha. A saúde do meu corpo. Passa para ela. A saúde que está na minha coluna, eu divido com ela. Os espíritos que estão nas pernas, no corpo, na bacia, no organismo, no sangue, na mente, na vida dela. Saia toda maldição. Essa mulher vai correr. Essa mulher, a partir de hoje, ela vai andar como nunca. O sofrimento acaba hoje. Toda maldição que foi lançada nela. Olha para cá. Abre corredor. Abre corredor. Abre corredor. Sai dela. Sai dela agora. Sai dela, Satanás. Sai dela. Isso. Sai dela. Isso. Isso. Isso. Sai dela. Exu da morte. Exu capa preta. As 7 velas que foram acendidas para matar ela. Para destruir ela. Sai dela, vamos. Sai dela agora, vamos. Sai dela agora, vamos. Sai da vida dela agora. Manifesta agora. Vocês não gostam de mim. Eu odeio também vocês. Vamos. Eu tô chamando. Eu tô ordenando. A unção de Deus está comigo, Satanás. E o que está em mim, vocês não resistem. Vamos! Sofrimento. Sofrimento. Isso. Manifesta agora.

0: Exu tranca a rua. Vamos! Em nome de Jesus. Em nome de Jesus, eu quero ela. Solta ela. Solta ela. Solta ela. Os Exu que vai sair, vai para os rebeldes. Jesus disse: o que eu pedi, ele faz. Porque o que ele me pede também eu faço. Até sem poder eu faço. Venha para cá, deixa ela só. Pode vir. Pode vir em nome de Jesus. Pode vir, minha filha, vem. Venha para cá. Vai, anda. Anda, terra de Managassure, brecanta, labraçaia. Anda, pode andar, vó. Pode andar em nome de Jesus. Diga a glória a Deus. Venha, vó, anda. A vó que não andava sozinha está andando. Diga a glória a Deus. Vem, vó. Vem, vó, anda. Olha a mulher andando. Olha a mulher andando para a glória de Deus. Anda, filha. Anda em nome de Jesus. Vem cá, vem cá. É para aqueles que não acreditam na unção na minha vida. Diga a glória a Deus. Aleluia, me dá a mão. Sai do corredor, vamos para cá um pouquinho. Diga, vem minha filhinha para cá. Eita terra, vai dando glória. Vai dando glória, meu filho, vai. Vamos correr, vamos correr. Vamos lá. O que está em mim está na senhora agora. Vai lá, em nome de Jesus, vai. Eita Deus, olha a glória de Deus. O que está em mim passou para ela. O que está em mim, dá glória a Deus, igreja. Vai lá, vai, vai de novo, mulher. Corre, aquece essas pernas. Olha a mulher andando. Está chorando, meu pai. Está chorando de emoção. Diga glória a Deus. A filha, cadê a filha? Cadê a filha que não queria vir à igreja? Essa daqui não queria vir. Com a vida toda enrolada, não queria vir. Toda enrolada, mas não queria vir à igreja, não é verdade?
1: Verdade.
0: Hã?
1: Verdade.
0: Não queria vir?
1: Não.
0: E olha o que Deus está fazendo aqui hoje, ó.
1: Então, um milagre.
0: Tá vendo? Tá vendo? O que Deus ele faz? Você está chorando por quê?
1: De alegria. De alegria.
0: Tá alegre?
1: Tô alegre.
0: Tá sentindo o quê?
1: Ai, eu tô sentindo muito feliz, né? Com saúde, nossa.
0: É?
1: Tô sentindo muito feliz.
0: Quando eu te peço oferta, é pra abençoar pessoas como ela, como você. Vem cá. Tu não subia a escada não, né?
1: Não.
0: Então sobe essa escada, vai. Pisa na cabeça do diabo, vai. Pisa na cabeça do cão, vai. Vai, pisa na cabeça do diabo, vai! Passa pra cima do santo altar! Tá feliz, ó! Como é que tá a senhora agora?
1: Ai, tô muito feliz.
0: É?
1: Tô muito feliz.
0: Valeu a pena vir aqui hoje?
1: Valeu, nossa.
0: Quantos anos a senhora não fazia isso que a senhora fez aqui hoje? Quantos anos?
1: Já faz uns 6 anos mais.
0: Quantos?
1: É, 6.
0: 6 anos?
1: É.
0: E a senhora não andava assim, não corria?
1: Não.
0: Não subia a escada?
1: Não, não subia.
0: A dor no seu corpo, você chegou aqui cheia de dor, chegou?
1: Cheguei.
0: Cheia de dor. Dá aguinha pra ela, pra bichinha. Pega. Deus fiel, diga glória a Deus. Tem gente que está fugindo dessa igreja por causa de oferta. Não fecha a mão para a obra dele. Dinheiro não pode curar. A senhora estava tomando remédio?
1: Tava, tô, insulina. Tudo quanto era remédio eu tomava.
0: O quê? Tomando insulina?
1: Insulina.
0: Para quê?
1: Para diabetes.
0: Para diabetes.
1: Diabetes.
0: E o que mais?
1: Aí os outros também tudo é para diabetes, porque eu sofro assim da urina, não segura a urina. É. Também. Então, era muita doença, então...
0: Veja, saúde abundante, tá vendo? O dinheiro não cura, ela tava tomando insulina, que quem vai mandar parar ela de tomar remédio não é eu, é o médico. Não é eu, é o médico que vai parar, que vai mandar ela parar. Não é eu, amém? O meu trabalho é espiritual, diga glória a Deus. E o médico que vai chegar para ela e vai dizer, pode parar de tomar remédio, a senhora está curada. Alguma coisa aconteceu na sua vida, diga glória a Deus. Amém? E agora está na hora de você ser coluna dessa obra. Veja o que Deus faz na vida de pessoas aqui, ó. Dinheiro nenhum paga isso aqui. Paga? Dinheiro paga isso, vó?
1: Como?
0: Dinheiro paga isso aqui?
1: Ah, não. Hã? Tem dinheiro que paga.
0: Não paga.
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3: 3 e 9.
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4: A paz do Senhor, pastor Gerdau. Eu estou mandando esse áudio para o pastor. Eu sou de Iguatemi. Eu estava ouvindo a rádio esses tempos atrás. Tem o quê? Uns 3 meses atrás. Eu estava ouvindo a rádio, né? Aí o pastor estava pedindo ajuda, né, para depositar qualquer valor para ajudar, né, na obra de Deus. Aí eu senti no coração que era para me ajudar, né? Aí o pastor passou o número da conta, né? Aí eu peguei, fui lá e depositei. E eu morava numa casinha da firma, uma casinha de madeira, né, em Guatemi. Aí meu nome estava sujo. Eu não tinha dinheiro para poder limpar meu nome. Eu não tinha como fazer nada para poder limpar o nome. Meu sonho era ter uma casa própria, né? Aí, pastor, eu fui lá e depositei com fé, né, para ajudar na obra de Deus. O pastor acredita que rapidinho, depois que eu depositei, eu limpei meu nome. E logo já falamos com um vendedor de casa e deu tudo certo. Eu já estou morando dentro da minha casa. Todo mundo fica perguntando, mas por que foi tão rápido assim? Foi questão assim de um mês, assim, já deu tudo certo. Nós já foi andar atrás de casa e deu tudo certo. Já estamos morando dentro da nossa casa. Graças a Deus, Deus deu a vitória para mim e meu esposo. Nosso sonho tem a nossa casa própria. E Deus abençoou e deu a vitória para nós. Aí eu estou contando esse o que aconteceu comigo pro pastor.
0: O que aconteceu, minha filha?
5: Todos os domingos na campanha eu faço a foto dos meus filhos, pedindo proteção, né? Que Deus livre eles dos perigos. Cheguei em casa depois do culto, tomei meu banho, tomei meu café e sentei na varanda, coisa que eu não faço. Com a minha menininha de 6 anos e o pai dela, que veio visitar ela. Não demorou muito. Passou 2 caras de moto, deram 5 tiros. Pegou 3 na grade, os outros passaram no meio de nós. Nós não sabemos, do mesmo jeitinho que nós estávamos sentados, nós ficou. Não pegou nenhum de nós.
0: Jesus amado.
5: Agora, Senhor, agora eu não sei se também foi da lâmpada ou se foi do manto que eu peço proteção.
0: Os trabalhos que a senhora está fazendo, minha filha. Os trabalhos que a senhora está fazendo. Deus está vendo que a senhora está firme nos trabalhos. Então o anjo é obrigado a te guardar. Você está fazendo as coisas certas, por que o anjo não é obrigado a te proteger? Ele é obrigado, porque quando ele vê fidelidade em você, então ele é fiel. O anjo é fiel a você. Então ele tem que te livrar. Por isso que 1.000 cairá ao teu lado, 10.000. As balas vêm, ele derruba tudo para lá e você passa livre em nome de Jesus Cristo de Nazaré. É isso que Deus ele faz. Tá? Pode aplaudir o nome de Jesus, que ele é fiel.
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0: 3:17. 3:17.
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3: O que aconteceu, meu filho?
4: Eu vou começar um pouquinho lá de trás, rapidinho.
3: Fale.
4: Quando eu aceitei Jesus, através da tua palavra, que Deus te usou. Ali já foi o grande milagre da minha vida, que eu tive muitas mudanças e fiz o que sempre falou. Se não plantar a semente, como que quer as coisas de Deus?
3: É verdade.
4: Eu toda a vida, eu fui fiel de dízimo desde quando eu comecei. Votos e mais votos.
3: Aqui na Igreja das Nações.
4: Aqui na Igreja das Nações, eu era católico.
3: Ah, olha aí, ó.
4: Aí a casa material, tudo novo, piso, cozinha dessas melhores, televisão, tudo o que pensar de melhor.
3: Mas antes de chegar o senhor aqui, como é que estava o financeiro? Como é que estava o teu financeiro antes de chegar aqui?
4: Nada.
3: Primeiro, o mais importante foi a vida espiritual.
4: Sim.
3: Isso aí é o mais importante. Diga glória a Deus. Aceitou a Jesus, nasceu de novo, se batizou, fez um voto de verdade, um homem de Deus de verdade. Aí depois, o senhor chegou com a vida aqui, posso falar? Não sei o que falo. Lascado. Desculpa, essa é a verdade. Chegou aqui lascado. A vida espiritual e a vida financeira.
4: Financeira
3: aí,
4: também.
3: Aí a vida financeira começou o quê?
4: Nossa, depois de obedecer as palavras, para ajudar a primeira obra, plantar para Deus, separar tudo que é de Deus. Eu pedi um carro, aí na semana que o senhor pediu 200 contas, eu até passei meu cartão ali, ó. Aí eu tava no canto ali. O senhor falou assim, não, tem gente que vai trocar o carro por esses dias. Mas, por honra e glória do Senhor, eu não precisei trocar, porque eu tô com outro. Aí eu vou vender e vou tirar a parte que é de Deus.
3: Tá vendo? Deus é fiel. Ele não precisou vender outro carro, ele comprou um carro sem vender o outro. Tem dois.

0: Isso é o dom de prosperar, é dom. 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
1: Filho, você falou que a casa você reformou tudo, colocou, pôs tudo novo lá dentro.
2: Tudo, tudo novo. E pra mim, pelo que a gente ganha, é muito. Até muito a geladeira pouquinho. Hoje nem põe a mão pra mexer em nada, né? Quem tem essa geladeira aqui não precisa mais mexer, né?
1: É.
2: Você só deixa lá. Mas então, zero. Então, é que nem eu falo, pra quem estiver ouvindo.
1: Tá ouvindo?
2: Eu ouço todo dia a rádio. Mas primeiro faça pra Deus. Não vai esperar Deus fazer que você não tem coragem de fazer pra Ele.
1: Olha aí.
2: Eu não acreditava. Um dia eu vi o falando e eu achei assim. Falei, nossa, esse é doido. É, manda eu jogar os trem velho de dentro de casa, aí onde eu vou pôr o trem de novo? Mas por honra e glória do Senhor.
1: Tirou ó. Tudo velho, meu filho.
2: E um carro que jamais.
1: Traz aqui, meu filho, a chave.
2: Olha a marca aí, ó.
1: Corolla.
2: Ó, no meu. Nunca imaginava na minha vida, não, chegar até aí, não. Jamais. Jamais na minha vida. Eu falo a verdade, eu não tem como.
1: Ó! Um golzinho, você tinha um golzinho.
2: Não, e tenho,
1: tem,
2: né?
1: Um golzinho.
2: Vou vender para tirar o dízimo da obra de Deus.
1: Ele é
2: primeiramente
1: fiel.
2: De Deus. Pelo que eu ganho, jamais imaginava. Não devo nem um centavo, tá pago à vista.
1: À vista?
2: À vista, não devo um centavo.
0: Eu te disse que Deus vai levantar os simplesinho.
1: Quem é fiel a Deus, Deus vai te dar o que tu nunca pediu. Tá feliz, filho?
2: Meu Deus, o que, eu não sei nem falar.
1: O que é essa obra pro senhor? O que é que essa obra vale pro senhor hoje?
2: Que é a minha vida, né? Mudou a vida da família toda.
0: Ai, tá, terra aplaudindo o nome do Senhor Jesus.

0: 3:30.
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2: Eu fiz um propósito para Deus, que eu ia ser dizimista daquele dia para cá.
3: Amém.
2: Nessa igreja.
3: Amém.
2: E graças a Deus deu certo. E eu recebi aquele dinheiro, já trouxe hoje o meu dízimo hoje, em nome de Jesus.
3: Deus abriu a porta.
2: É.
3: Eita, Jesus. Esse Jesus é forte.
2: E quero dizer que todo o meu dízimo, quero dizimar aqui nessa igreja, porque eu quero dizer para todo mundo que essa rádio, eu quero tornar a falar de novo, que ela que me levantou. Eu estava muito em depressão, estava depressiva após a morte do meu filho, e graças a Deus hoje eu estou bem, hoje eu estou assim mais alegre, hoje eu tenho vida. Eu me levantei, graças a Deus, e hoje...
3: Está liberta.
2: Eu estou liberta, feliz. Em nome de Jesus. Feliz.
3: Ele está preparando você. Porque quando ele te dá a bênção, você vai estar pronto para aguentar e carregar ela.
4: Fala, pastor João. Apóstolo, essa mulher, ela fez um projeto de vida do ano 2017 para 2018. E tudo que ela escreveu no projeto de vida aconteceu nesse ano, tudo se cumpriu.
3: Eita Deus, a paz, filha.
5: A paz.
3: É verdade o que o pastor Júnior falou?
5: É verdade.
3: Ah, o que que aconteceu?
5: Quando, o ano passado, quando a gente fez, né? Tava a situação da família, era só Jesus para dar jeito. Era contendas, briga. Tudo destruturado, doença.
3: Ou seja, era um inferno dentro de casa.
5: Tava. Aí quando eu peguei a pasta, né, eu determinei, falei: Senhor, faça uma mudança nessa vida, porque eu tô cansada, já lutei bastante e nada aconteceu.
3: Oh, Deus.
5: Aí eu clamei a Deus, chorei bastante, né? Escrevi o projeto chorando.
3: Você escreveu o projeto com lágrimas em cima.
5: Com lágrimas, chorando. Eu falei: Senhor, eu determino que esse ano, a virada para o ano que vem...
3: Ou seja, o ano de 2017 para o ano de 2018, a minha vida também vai virar.
5: As coisas vão mudar.
3: Uhum.
5: E foi assim, mudando, tão assim, sem eu esperar, na minha vida, na minha família inteira. Porque tinha família, filho que 10 anos que não falava com a mãe, voltou a falar. Os meus pais só eram contendas.
3: Brigas.
5: Pararam. Briga. Tá na paz. O meu pai foi internado, que era para descer a sepultura. Mas as minhas irmãs se revoltaram tudo contra mim. Mas eu fiquei firme e falei para elas: você vai ver se meu Deus dessa, se meu Deus é um Deus de mentira. Ele é um Deus verdadeiro. Meu pai não vai morrer. E elas falaram assim: meu pai vai passar de hoje.
3: Eles falaram.
5: Para honra e glória do Senhor. Meu pai está com 92 anos. Está saudável, vivo.
3: Deus,
5: e
3: meu.
5: A família Deus está restaurando.
3: A família, sabe? Deus está restaurando.
5: E para a honra e glória do Senhor, eu tomava 7 medicamentos, hoje eu não tomo nenhum. Graças a Deus eu
3: meu
5: fui curada.
3: Deus do céu, até 7 medicamentos? A senhora tomava 7?
5: Não tomo nenhum.
3: Pois em 2018 foi o melhor ano da sua vida, minha filha.
5: Deus fez tremendamente. Tudo se cumpriu o que ele falou.
3: Tudo que a senhora pediu nesse projeto aqui, Deus fez.
5: Isso daí eu já fiz.
3: Né? Amém. Diga glória a Deus.
5: Eu agradeço primeiramente a Deus e depois o

0: Senhor, porque se não fosse Deus colocar o Senhor aqui, nem aqui eu estaria para contar.
1: Deus
0: então,
1: é filho,
0: gente,
1: né?
0: Nós temos que muito agradecer a Deus e o apóstolo, porque aqui ajuda essa obra, gente, porque essa obra aqui Deus faz acontecer na vida de cada um.
1: Ah, Jesus!
0: Glória a Deus!
1: Aleluia! Diga glória a Deus!
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3: Esse homem tem o quê, filha?
4: Ele tem problema no fígado, no baço, no pulmão. E ficou internado. E depois que ele saiu do hospital, dia 17, de lá pra cá, ele nunca mais passou a dor de cabeça dele.
3: Meu Deus.
4: Ele já foi internado 4 vezes em hospitais diferentes. E não passou, não descobrem o que ele tem. Novamente, a gente vai voltar essa semana procurando outros médicos e fazendo outros exames para ver se descobre.
3: Quanto tempo está com isso aí? Está
4: passando? Mês.
3: Um mês. E está só
4: piorando,
3: né?
4: Ele perdeu a memória, ficou sem memória uns dias.
3: Meu Deus.
4: E não está mais conseguindo enxergar nem ouvir direito.
3: O que, que o diabo faz com uma pessoa, não é verdade? Qual é o nome dele?
4: Antônio.
3: Antônio. Amém. Tira o pano da cabeça dele. Antônio.
5: Oi.
3: Jesus está te chamando. Levanta.
5: Ó, vai levantar?
4: É.
3: Alá, blá, saia. Levanta, Antônio. Jesus te chama. Aleluia, ele está aqui. Antônio.
5: Oi.
3: Vem cá. Vem cá, me dá um abraço. Vem cá. Pois o Senhor te cura hoje. O Senhor te volta à memória, filho, hoje.

0: Senhor, te limpa. Em nome de Jesus.
1: Qual o seu nome?
2: Antônio.
0: Vem cá. Deus é nessa obra.
1: Então, Antônio, você tem quantos anos?
2: 52
1: anos. 52
2: anos?
0: Isso. Glória a Deus! Vem cá, seu Antônio. Anda aqui, sozinho. Anda. Pai, Filho e Espírito Santo, anda. Anda! Deus faz milagre nessa hora! Estava no colchão! Você é o que dele, filha? Vem cá. Eu te disse que o final do culto sempre é maravilhoso. Diga glória a Deus.
3: Glória a Deus.
0: Ele não andava?
3: Só com a gente.
0: É. Só com vocês arrastando ele.
3: Segurando,
0: é.
3: Puxando.
0: É.
3: Ou na cadeira de rodas.
0: Não escutava nada.
3: Não.
0: Vai escutar a partir de hoje, tá?
2: Estamos em Maringá, na igreja.
0: Filha, o médico falou que ele perdeu a memória, foi?
3: Perdeu.
0: Perdeu a audição?
3: Perdeu, não reconhecia ninguém.
0: Perdeu a força das pernas?
3: Não sabia, mas movimento nenhum.
0: É. Ah, vem cá, vem cá. Eu sou desafiante. Seu Antônio tá novinho. Novinho. Seu Antônio. Ó, um, dois, dá um pulinho assim, vai. Vai.

0: Anda, seu Antônio, anda lá, vai. Vai, seu Antônio, firme, seu Antônio. Ah, firme, seu Antônio. Ai, tá, Deus.
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0: 4 horas.
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2: Mas alguém tem um milagrão?
3: Eu tenho vários milagres. Quinta vez que eu tô vindo na igreja.
2: Quinta vez?
3: Isso.
2: Já tem milagre aí?
3: Bastante.
2: Meu paizinho, Jesusinho querido.
3: Esses dias eu tava passando uma situação muito difícil na minha loja. E a gente tava atravessando uma situação. Aí eu um dia tava precisando de um dinheiro e eu sabia que não tinha condições de arrumar esse dinheiro.
2: Tava zero, meu filho.
3: Aí de repente o cara do banco ligou pra comprar uma flor e disse: você quer que deposita ou você quer que eu coloque na outra conta? Eu falei: outra conta? Não, eu só tenho uma conta. Aí ele disse: não, você tem duas. Uma tem 17 mil e a outra não tem nada, você tá devedor.
2: Duas contas?
3: É.
2: E o senhor não sabia dessa conta?
3: Eu só conhecia a devedora.
2: Meu
3: a que
2: pai
3: tinha, eu não sabia. Tinha 17 mil reais.
2: E o senhor precisando de dinheiro?
3: Precisando do dinheiro. Aí ele disse: só segunda-feira, porque agora já é 4 horas, ainda não. Aí eu falei: amém. Aí eu vim. E aconteceu o mesmo, tinha 17 mil.
2: 17
3: reais.
2: Mil na conta, sem o senhor saber. Duas contas no banco, o senhor pensava que só tinha uma.
3: Só uma, essa eu não conhecia. Aí apareceu, eu falei: eu não acredito. Aí, mas depois, na segunda-feira, eu fui lá pra retirar. Falei: tem como transferir esse dinheiro pra essa conta? Que o cara, ele tinha passado o número da conta. Aí ele falou: tem como transferir. Ele: você vai levar tudo? Eu falei: vou levar tudo. E eu tinha visto ainda: se eu tiver esse dinheiro mesmo, eu vou tirar o meu dízimo, vou levar pra ajudar na rádio. E depois também eu tava precisando de alugar uma casa, um barracão e a loja.
2: Tava tudo difícil.
3: Tudo difícil, nada dava certo.
2: Eu lembro que tu chegou aqui, eu preciso aqui de um...
3: Valista.
2: E eu disse: a valista teu é Deus, rapaz.
3: E foi Deus mesmo que avalizou tudo.
2: Foi Deus!
3: Barracão, loja e casa. Deus deu tudo. E tem uma ainda. Imobiliária não faz sem avalista.
2: É verdade, meu filho.
3: Que a minha casa que eu loquei ali no centro, sem avalista, sem nada.
2: Eita,
3: nem
2: paizinho, barracão, Jesus
3: nem...
2: Cristo.
3: Mudei de barracão, de casa, de loja, tudo.
2: Tudo novo. Igreja nova, salão novo, casa nova. A glória da segunda casa é maior do que a primeira.
3: Eu falei pro senhor, e o senhor falou assim: vai que Deus é contigo. O Senhor é teu avalista.
2: Eu falei bem aqui.
3: Falou.
2: Eu lembro que falei bem aqui.
3: Falou bem aí.
2: Quando tu me entregou o dízimo.
3: O senhor falou assim: vai, Deus é contigo. O Senhor é teu avalista. E o senhor foi meu avalista.
2: Tá vendo? Aplauda o nome do Cordeiro que tira o pecado do mundo.
4: A paz do Senhor, minha irmã.
5: A paz do Senhor.
4: Qual o nome da senhora?
5: Rosane.
4: E o que aconteceu, irmã Rosane?
5: O testemunho é de última sexta-feira, agora, da piscina.
4: Ah, no que a tanque?
5: Isso, da
4: mergulho
5: piscina.
4: No mergulho de
5: Namã. Isso. Sexta-feira passada, eu tava cheia de verrugas, começou a sair de uma chuva.
4: Você
5: de
4: tinha
5: verrugas.
4: Verrugas?
5: E ela mesmo viu. E eu não tinha como eu chegar no bispo, tinha muitas pessoas. Eu falei: não, eu vou chegar nela, né? A pastora se ama. Aí eu falei: eu não tô aguentando, tá me coçando, tava crescendo muito, assim. Aí o que aconteceu? Eu falei: meu Deus, se espalhar pro meu rosto, já imagina.
4: Tava espalhando, as verrugas estavam espalhando.
5: Muito. Tinha uma que já tava grandona, assim. Aí ela orou e falou: vai lá e lava.
4: A senhora lavou aqui?
5: Sim.
4: E aí?
5: Eu lavei na sexta, quando foi na quarta-feira, me deu uma coceira. Aí eu passei a mão, assim, tava seca, aí ela caiu, as outras caiu.
4: Meu pai.
5: E eu não tenho nada. A pastora

0: Você come, disso. Minha filha.
1: Ela mesmo viu, ela passou a mão, ela viu. Eu não passei remédio nenhum, pergunta a ela. Ela sabe.
2: Tava cheio de verruga assim no pescoço dela. Achei que tava caroçudo.
0: E secou depois que a senhora passou a água?
1: Não,
0: na sexta-feira
1: do
0: mergulho na mão?
1: É, e foi na quarta-feira, começou a coçar, eu passei assim, tava sequinha, caiu. As outras caiu, ainda mostrei pro meu cunhado. Meu menino viu aqui na minha mão, aqui, ó. Ainda mostrei ela na mão, assim, ela
0: meu
1: caiu mesmo, sem passar remédio nenhum, só com água, não passei nada.
0: E aí caiu tudo?
1: Em nome de Jesus, não tem
0: caiu
1: nada,
0: tudo.
1: Tá aqui, não tem nada, caiu
0: depois
1: mesmo.
0: Depois que tá com a água da sexta-feira aqui, do mergulho na mão.
1: Isso.
0: Deus limpou?
1: Limpou.
0: Tá curada,
1: secou,
0: limpa.
1: Secou, não passei nada, só água, mais nada, diante do Senhor Jesus.
0: Eita, glória a Deus.
1: Em nome de Jesus, eu tô
0: aplaudo o nome do Cordeiro.
3: Glória a Deus.
0: Eita, Jesus.
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5: 4 e 5.
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